noite tá aqui com Drake, Hotline Bling, as melhores pra você curtir em todo o Brasil pela Rede Mix de Rádio. Tem algum som que você quer ouvir por aqui, hein? Manda pra cá pelo WhatsApp 11 983 408 mil, ou no nosso Instagram. Fala nisso, você já seguiu? @ Rádio Mix FM Brasil? Não? Estamos te esperando lá então, com as melhores notícias do mundo da música e tudo que você gosta de saber, os bastidores da Mix num só lugar. Segue lá, dá aquela moralzinha pra gente aí, @ Rádio Mix FM Brasil.

Alexia Zara Larson, Lush Life. Essa música é legal, vibezinha gostosa, assim como domingo à noite, né? Você tá se preparando pra segundona, começar mais uma semana, então a gente vai dar um presente pra você. Sabe aquelas músicas que todo mundo gosta? Aquelas que

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0: são só as coroas, as velhinhas que você adora desfilando aqui na passarela da Mix, uma atrás da outra pra você curtir, lembrar bons momentos e aquela época que você quase esqueceu, mas a Mix faz questão de lembrar pra você com as melhores de todos os tempos. Bora abrir a tampa do baú? Gás no volume que começou!
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O ano era 2001. O que você estava fazendo naquela época em 2001, quando essa música tocava direto aqui na nossa programação? É a Dido, Thank You, no baú da Mix. As velhinhas que todo mundo gosta até as 11. Você vai participando, manda a sua pelo WhatsApp Mix 11 983 408 mil, ou nos comentários do arroba Rádio Mix FM Brasil. Ah, como é que eu vou fazer, Jorge? Vou entrar lá, vou escrever qualquer coisa? É isso mesmo, do nada. Entra lá em qualquer comentário e coloca o nome do artista e da música que você quer ouvir com a hashtag baú da Mix. Que é claro que ela volta por aqui. Enquanto isso, lembra desse som aqui?

gente adora quando você participa, inclusive, e indica aquele som pra gente. Tô te esperando até às 11, viu? Você manda o seu nome completo, o nome do artista e da música que você faz questão de ouvir por aqui pelo WhatsApp Mix 11 9 8 3 4 0 8 mil, ou então vai no arroba Rádio Mix FM Brasil no Instagram e deixa registrado por lá qualquer comentário aleatório, o nome do som que você quer ouvir. Aproveita e diz o que você tá achando da playlist da Mix, que a gente ama quando você participa. Falar em amar, eu tenho certeza que muita gente amou essa música aqui.

0: A música não para e meia-noite tem No Break pra começar bem a sua segundona com 2 horas de som sem parar.
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0: 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Mix, muito boa noite. Como é que estão as coisas por aí? Tudo bem? Bora lá começar mais uma edição do Mix Acústico. Hora da gente curtir os sons que você mais gosta na programação da Mix de um jeitinho diferente. Versões desplugadas. Por aqui é só banquinho e violão. E claro que você pode indicar sua música acústica pra ouvir aqui na Mix também, nas redes sociais ou no WhatsApp. Bora começar muito bem aqui, vai.
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1: Mix, o James Blunt. O ano era 2008 e a gente ouvia pela primeira vez na playlist da Mix, Sem Mistake. Só que essa versão aí é pra fazer o coraçãozinho bater mais forte, né? Fechando mais uma edição do Mix Acústico. Aquelas versões diferentes dos sons que você adora na playlist da Mix, que estão de volta amanhã bem cedinho, 15 para 6 da manhã. Estamos te esperando aqui. Acorda cedo pra ouvir?
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Mix e a Isa, Caos e Sal, música nova dela que a gente rola direto na playlist da Mix. Fala em rolar direto, você sabe que todo comecinho da madrugada, meia-noite às duas, tem no break, né? E durante o no break, o que você vai fazer? Nada, vai ficar curtindo as melhores músicas e se preparando pra segunda-feira. Se você tem algum som específico que você adora, quer mandar pra gente ouvir aqui na Rede Mix de rádio, capricha no pedido, manda pra cá no 11 983 408 mil, o nosso WhatsApp. Enquanto isso, a gente continua curtindo as melhores. 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
0: Mix, uma ótima madrugada pra você. Tudo bacana por aí? Estamos chegando com mais uma edição do No Break. A partir de agora já sabe o que rola aqui, né? São 2 horas de

2 horas de música sem comerciais no meio. Aproveita pra dizer pra gente aqui qual som que você quer ouvir na programação da Mix. Manda pelo Insta, no Twitter, no WhatsApp. Fica à vontade, que aqui é você quem manda. E aquelas 2 horas de música continuam. Mix, no break.

0: mesmo. A galera que ficou com a gente curtindo 2 horas de música sem parar. A qualquer momento tem mais uma edição. Só que o som na madrugada da Mix é assim. Só as melhores que continuam depois do intervalo. Não sai daí.
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1: Mix, se prepara, agora tem Super Mix. A gente vai conferir uma atrás da outra. Só música legal, só música boa. Então aumente o volume nesta madrugada. Tá no ar, mais um
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1: Mix, tá rolando por aqui só música legal. Então continua por aí curtindo. Este é o Super Mix.
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1: Mix, essa é a hora em que a gente dá um plus na programação. É o Super Mix trazendo muita música legal. Essa edição acabou, mas fica ligado, fica ligada, que a qualquer momento tamo de volta.
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1: Pergunta do Zé Carlos de Teresina. A minha filha vai fazer um ano. Minha esposa quer pegar um empréstimo de 8 mil reais pra fazer uma festa de princesa. Eu acho loucura. Prefiro botar no tesouro pra ela ter no futuro. Como convenço minha mulher sem parecer pão duro?
4: Zé, esse tipo de situação é complicada. Primeiro porque a gente pode ter dois perfis aqui. Talvez sua esposa tá pendendo mais pro lado emocional da coisa, enquanto você tá tentando ser mais racional. E o desafio é justamente conseguir equilibrar essas duas coisas. Sua esposa tá disposta a se endividar? Porque isso não vai ser só uma festa. Pra ela vai ser um momento marcante, uma memória inesquecível. E pra você, vai ser uma festinha que vai durar 4 horas, mas a dívida vai ficar por meses. Então o ideal é pensar como a gente pode fazer uma coisa legal sem lascar o futuro da nossa família. Fazer uma dívida de 8 mil pra uma festinha é muito dinheiro. Mas só pensar no futuro sem aproveitar o presente também é ruim. Então tenta ser um marido sábio e propõe um meio termo. Uma festa mais barata, num lugar mais barato. Não adianta querer fazer o que os ricos fazem, mas depois se lascar por 12 meses, né? Tenta fazer um negócio legal, especial, bem decorado, mas talvez num salão de festa do prédio de algum conhecido, fazer alguma coisa que fique dentro de um orçamento saudável. E independente de quanto vocês forem gastar, tenta gerar esse dinheiro, Zé, por meio de uma renda extra, em vez de simplesmente fazer empréstimo e contrair dívida. Sua esposa tem razão e você também tem razão. Só precisa agora equilibrar isso, porque só pensar no presente ou só pensar no futuro nunca é o melhor caminho.
5: Se você tiver alguma dúvida, manda uma mensagem pra gente no WhatsApp da Mix 11 98340 8000, e me segue nas redes sociais, Primo Pobre no YouTube e @ Eduardo Feldberg no Instagram.
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0: Muito bom dia pra você, meu amigo, você, minha amiga, que a partir de agora nos deixa entrar na intimidade do seu lar e você que já nos dá uma carona aí pelas ruas da cidade, começando a semana, a última semana aí do mês de julho, agosto, já bate a porta, já já tem guia eleitoral pra você, aquela coisa emocionante, né, na TV, aí eles pedindo voto e você ali se emocionando, coisa boa, é a democracia, que lindeza, né? Pois é, o calendário eleitoral acelera! Também a gente, claro, vai acompanhar tudo e trazer pra você também dentro da nossa programação. Uma boa semana pra você, quem tá na parte alta da cidade, um frio tremendo, o carro chega, amanhece molhadinho, né? Só do sereno, como dizia vovó, né? Então é isso, saia da conchinha, venha, encare a realidade, afinal de contas a vida tá começando e você, ó, ao nosso lado, aqui no Jornal da Mix, nesse horário que você consagrou, tá? Muito bom dia, você sabe, nunca foi sorte, sempre foi Deus. Bom dia, Kelsan!
1: Bom dia!
0: Também muito bom dia pra você que acompanha o nosso programa aqui no estúdio. Eu tô falando da Ana Cláudia Almeida, também tem a Renatinha Marques, também tem o Rafael Ferreira, que gera as imagens pra você, aonde você estiver. Um abraço também para Rogério Costa, a coordenação do jornalismo é dele, Jonatas Maresia, na Central Gazeta de Notícias, o nosso ex-correspondente internacional. E ao meu lado ela, já com um modelo aqui vermelho telha, olha aí, combinação perfeita, hein? Pois é, terdinho, não é? Calça da mesma cor, coisa linda, né? Ali contrastando com o branco, deu aquele visual realmente modernoide. Eu estou falando de Thaís Cavalcante. Bom dia, Thaís!
2: Bom dia, Marcos! Bom dia a todos que já começam a semana. Vamos acordar, hein? Acorda! Acorda que tá na hora. Você já entra aqui no nosso estúdio, quer assistir ao Jornal da Mix, não apenas ouvir pela 98.3, então acessa aí no YouTube. É só colocar para se inscrever no nosso canal Mix Maceió FM. Meu bom dia pro Kelsan aqui. Kelsan, bom dia.
1: Bom dia.
2: Bom dia. Bom dia, bom dia. Vamos juntos. Hoje a gente já começa a semana com muita prestação de serviço, com muita utilidade aqui no seu Jornal da Mix. 6:09, abraçando a toda a equipe Mix e a você que já tá no trânsito, já tá acordado, já tá com a gente para seguir até as 8 horas da manhã. A partir de agora, os principais destaques do dia.
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2: Vamos trazendo aqui todos os principais...

0: O Jornal da Mix desta segunda-feira, 27 de julho, em Maceió, uma associação que presta atendimento a crianças com autismo foi invadida e notebooks e outros equipamentos utilizados no atendimento furtados.
1: Prefeitura dá sequência ao ordenamento da rua aberta na orla.
0: No sertão, a família de uma idosa de Pão de Açúcar faz um apelo por uma transferência para UTI no Hospital Geral do Estado.
1: Lula e Xi Jinping defendem acordo Mercosul-China em ligação.
0: E o PT aciona o Tribunal Superior Eleitoral para pedir a retirada de um vídeo produzido com o IA que simula Bolsonaro em apoio à candidatura de Flávio.
1: Mapa do crime. 40 facções têm integrantes espalhados em presídios federais.
0: Notícia internacional. Tensão aumenta entre Brasil e Argentina. Governo brasileiro convoca embaixador argentino em Brasília para prestar esclarecimentos após declarações de Javier Milei contra o presidente Lula.
1: Pressão. Rio de Janeiro vê receita com bets cair 98,5% após decisão do STF.
0: Com essas e outras notícias, fica com a gente. O Jornal da Mix está começando agora.
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0: Tá friozinho aí na parte alta? Pois bem, será que essa segunda-feira vai manter temperaturas mais amenas em todo o estado, principalmente aqui na capital? Vamos lá, previsão aqui em Alagoas é de tempo instável, com chuva passageira, principalmente na metade leste do estado. A previsão divulgada pela SEMAR indica alternância entre nuvens, um dia que terá momentos de sol e chuva rápida ao longo da segunda-feira. Em Maceió, manhã com possibilidade de chuva, períodos de sol entre nuvens ao longo do dia e nova chance de chuva à noite. No litoral, as chuvas podem aparecer de forma passageira durante todo o dia. Zona da Mata, sol e nuvens pela manhã, possibilidade de chuva rápida à tarde. No Agreste, cidades como Arapiraca, Feira Grande, Craíbas, podem ter chuva agora pela manhã e à tarde com diminuição da instabilidade à noite. Já no Baixo São Francisco, a possibilidade de chuva é agora pela manhã de maneira muito rápida. Então o tempo deve ficar mais firme no sertão. Cidades como Delmiro, Água Branca terão uma segunda-feira com sol entre nuvens, temperaturas que podem chegar a 32 graus e sensação térmica de 34 graus. Resumindo, chuva rápida, tempo variável no litoral, Maceió, Zona da Mata e Agreste. No interior, mais aberturas de sol e temperaturas mais altas. Agora, 25 graus na capital alagoana.
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1: Muito bem, vamos às informações sobre o trânsito. Agora 6h13 na capital alagoana. Você que acompanha aqui o nosso programa, o trânsito da parte alta da cidade, fluindo com tranquilidade, tá? Para você motorista que segue aí pela Avenida Durval de Góes Monteiro, em direção, claro, à região central da capital alagoana. Para você que tá vindo aqui também pela Fernandes Lima, o trânsito flui na boa. Agora ela já tem uma movimentação um pouco maior, tá? Então tem que ficar atento aí, porque os semáforos já chamam a atenção, né? Por conta do volume crescente de carros. Muita gente vindo resolver problemas, né? Quem tem começando o dia aí, exame, tem colégio das crianças, a turma já tá se deslocando. Então, nesse momento, a Avenida Fernandes Lima, no seu início ali na gruta, já percebe-se um trânsito moderado levinho, tá? A Via Expressa, Avenida Menino Marcelo, também tem boa fluidez, mas também apresenta fluxo já sentido Serraria. É, o pessoal ali do Antares acorda cedo e por isso mesmo já tem muita gente circulando pelas ruas da cidade. Boa notícia é que não há registro de acidentes ou carro quebrado. Isso também indica uma boa fluidez no trânsito aqui na L101 Sul e também a L101 Norte, quem está vindo em direção à capital Maceió. Quer interagir conosco? É fácil. 98170-9808. 98170-9808. Para os netinhos que curtiram aí o domingo com os avós, né? Um beijão aqui do tio Marcos, da tia Thaís, e a semana começando, você conectado conosco também no Jornal da Mix.
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0: E a gente já convida você a ficar agora nessa horinha, 6h14, por dentro da política.
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1: Com ele, Arnaldo Ferreira. Buenos dias, Arnaldo.
0: Bom dia, Arnaldo.
3: Bom dia, gente. Bom dia a todos. Olha, o Partido Liberal, ele estava com um processo tramitando na Justiça, reivindicando 3 cadeiras de filiados, vereadores da Câmara Municipal de Maceió, que deixaram o partido junto com o ex-prefeito JHC, que comandava o Diretório Estadual, migrou para o PSDB e levou 3 parlamentares. Mas o Diretório Nacional desistiu de reivindicar as 3 cadeiras no Legislativo da capital. Quem vai nos dar mais detalhes é o presidente do Diretório Municipal de Maceió, vereador Leonardo Dias. Por que o partido desistiu? Há uma possibilidade de aliança com o PSDB do ex-prefeito JHC?
4: Então, na verdade, a decisão, né, vamos dizer assim, para a desistência dessas 3 ações, ela foi tomada em conjunto. A gente estava em Brasília reunido, tanto o Valdemar quanto o deputado Alfredo e eu. E a gente achou por bem suspender para terminar não prejudicando pessoas que sempre trabalharam pelo PL, foram eleitas pelo PL, até mesmo para distensionar a relação. Né? Existe naturalmente a possibilidade, sim, de compor com o JHC, embora eu acho que ainda precisam ser dados sinais do JHC nesse sentido. Eu continuo com a percepção de que, para a gente da direita, seria mais interessante ter um candidato próprio, defendo essa posição, mas existe sim a possibilidade. Agora, para isso, precisa definitivamente afastar o Ronaldo Lessa da possibilidade de ser vice-governador. Eu acho que não há, assim como foi falado pelo próprio Alfredo, que é quem comanda o Diretório Estadual, possibilidade da gente fazer uma composição com um palanque de esquerda. Né?
3: O presidente do Diretório Estadual, o deputado federal, Alfredo Gaspar de Mendonça, ele admite possibilidade de composição na proporcional?
4: Na verdade, assim, a proporcional não existe mais a composição. A composição ela é feita na majoritária. Né? Então, existe sim essa possibilidade. Agora, precisa ser alinhado os interesses de todo o grupo. A gente tem muito bem posicionado uma posição de aliança entre o senador Arthur Lira e o senador Alfredo Gaspar, inclusive com a nota pública nesse sentido. São os 2 votos a senadores, inclusive, que foram solicitados pelo próprio presidente Bolsonaro, que é o presidente de honra do partido. Então, eu acho que precisa compor dessa forma, né? Mas isso vai depender também da vontade política do JHC compreender isso e achar por bem fazer essa composição. Se não ocorrer, né, eu acredito que o caminho seja realmente os partidos lançarem um candidato próprio.
3: Uma chapa puro sangue. E já tem data da convenção?
4: Não tem data ainda. Né, se eu não me engano, a do PP vai ser no dia 1º. A do PL ainda não definiu. Enfim, a gente está esperando aí para ver como serão os próximos dias. Né?
3: Quer dizer que o processo contra o presidente da Câmara, vereador Chico Filho, Eduardo Canuto e Cal Moreira, está extinto pelo PL.
4: Isso.
3: Eles agora são tucanos.
4: Nós anunciamos, né, a requisição dos mandatos dele. Na verdade, eles permaneceriam, né, no PSDB. O que a gente estava pleiteando, na verdade, era a posição do PL, né, as vagas do PL, porque na chapa proporcional funciona dessa forma. Né, a vaga não é do parlamentar, e sim do partido. Então, o partido ele tinha achado por bem pedir essas 3 vagas, mas agora, de forma mais amadurecida, em uma decisão conjunta dos 3 diretórios, a gente decidiu suspender essas ações.
3: Data da convenção?
4: Ainda
3: indefinida. Pois é, gente, agora as articulações são de bastidores, uma busca de uma aliança PL-PSDB. Difícil. Mas não vale a pena, não pode ser desistido agora, antes de definir, inclusive, as convenções dos 2 partidos. Por hoje é só.
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1: 6:19, antes do nosso primeiro intervalo comercial, informação importante trazida aqui pela Gazeta Web sobre esse trabalho da Prefeitura na Orla aqui da capital alagoana, tá? A Secretaria Municipal de Segurança do Espaço Público, especialmente aqui na capital alagoana, eles estão dando continuidade, né? Deram continuidade no domingo ao ordenamento da chamada Rua Aberta. A fiscalização busca reorganizar a ocupação do espaço público, especialmente no que diz respeito ao uso de mesas e cadeiras por ambulantes no canteiro central. A informação veio da assessoria da Sensc, tá? Olha, eu acho a iniciativa boa, porque você vai estar preservando o uso do espaço. Agora, o maior problema da rua fechada não está em quem tem mesa e no ambulante. O maior problema continua sendo a grande circulação de pessoas com patinete e bikes elétricas e motos elétricas, enfim. Porque entre a questão das mesas, não tem só ambulante lá. Tem o Kelsan, que vai curtir o final de semana com a família, leva a mesa dele, bota a cadeira e fica lá. Ele não tem fim comercial e vai usar o canteiro do mesmo jeito, à sombra, enquanto os filhos, né, os parentes estão caminhando, brincando por ali. Pelo menos dentro do nosso olhar, aonde nós estamos acompanhando. Agora, é mais uma ação para tirar a exploração comercial, porque sobra para o pequeno ambulante que está ali tentando faturar alguma coisa. Segundo a coordenadora geral da fiscalização, e também com base no próprio código aí de posturas, tá, a Deise Ramos, a medida, ela pretende ampliar a circulação de pedestres e disciplinar a atividade comercial. Eu sei que tem uma pressão, na verdade, dos donos dos bares, para que não tenha concorrência de pessoas que estão do outro lado vendendo a bebida, né? Mas enfim, é mais uma ação que está ocorrendo, mas eu já estou prevendo daqui a pouco polêmica, tá certo, em relação a essa história. Por exemplo, aqui uma moradora lá da Ponta Verde, há 35 anos, a Andrea Barbosa, disse considerar positiva essa iniciativa. Ela disse que as pessoas precisam de espaço para transitar. Dou apoio ao ordenamento porque vai facilitar para moradores e também os turistas. De acordo com a Sensc, a fiscalização será mantida para orientar os ambulantes sobre justamente as normas para a utilização do espaço público. Foi o que foi dito aqui. Mas enfim, vamos acompanhar esse processo de evolução. São 6:21, vamos para o nosso primeiro intervalo comercial. Programa hoje recheado aqui de informações. Daqui a pouco a gente conversa com o João Guilherme, ele é engenheiro de segurança do trabalho. Thaís, pressionado aqui com o número de acidentes de trabalho, hein? Ele vai falar aqui sobre o Dia Nacional de Prevenção de Acidentes de Trabalho e reforça também a necessidade da segurança. Tem também aqui do TRT, ele abre um edital exclusivo para mulheres na disputa por vaga de desembargadora. Quem vai estar por aqui é o Emanuel Holanda, ele é juiz auxiliar da presidência. 6:22. 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
5: Diego Baroni por aqui, falando do novo filme da saga Star Wars, que já estreou nos cinemas, O Mandaloriano e Grogu, continuação da série The Mandalorian, sucesso no streaming. Nessa nova história, o Mando, um caçador de recompensas, junto com seu inseparável companheiro Grogu, o queridíssimo Baby Yoda, precisa resgatar uma criatura que faz parte de uma raça perigosa de gangsters espaciais para conseguir informações para a Nova República, que ainda está derrotando os últimos resquícios do Império. Então, eu gostei do filme. filme, apesar do roteiro não ser lá muito criativo. A ação é incrível, principalmente as cenas com naves. Agora, o filme empolga até a metade. Aí chega num ponto que parece que tá no fim já, dando a impressão que acabou um episódio da série e vai começar o outro. Mas após uma sequência emocionante, o longa ganha fôlego e entrega um final bom, digno de Star Wars, mas sem muito lugar pra ir, sabe? Poucas referências e sem pontas soltas. Assim, eu acredito que você só vai curtir mesmo se tiver familiaridade com esse universo. Mas se você tá com vontade de assistir só por causa do Baby Yoda, vai com tudo, porque ele não vai te decepcionar. O filme O Mandaloriano e Grogu está nos cinemas. Me segue no Instagram para mais, @DiegoBaroneNoAr. Lá tem o link do canal Kryptonita no YouTube, onde eu apresento vários conteúdos da cultura pop.
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0: 6:26, 6:27, agora na virada do ponteiro, para você que acompanha também toda a nossa programação, informação sobre o trânsito aqui nesse momento. Olha, Jacarecica, boa fluidez para quem chega aí pela L101 Norte, tá? O motorista não enfrenta dificuldades saindo nesse percurso e também para quem tá vindo pela Via Expressa. Não tem dificuldades, mas já tem volume aí de trânsito, né? Porque é trânsito moderado leve, você tem que ter atenção aí nesse deslocamento também em direção ao bairro da Serraria. 6:27.
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2: Vamos falar agora sobre um tema que interessa a todos os trabalhadores. Hoje, 27 de julho, é o Dia Nacional de Prevenção de Acidentes de Trabalho. Quando a gente fala em segurança do trabalho, é fácil pensar em capacete, os EPIs, né? Equipamentos ali de proteção, placas, muitas normas. Mas prevenção vai muito além disso. E é para isso que a gente quer chamar a atenção com o tema da entrevista de hoje. Afinal, porque mesmo com tanta regulamentação, a gente tem tanto registro de acidente de trabalho. Tem tanto acidente de trabalho acontecendo. E mesmo acontecendo tanto acidente de trabalho, muitos, até a maioria dos casos que acontecem e não chegam a ser registrados também. Vamos falar sobre isso com o João Guilherme, ele que é engenheiro de segurança do trabalho. João, quando um acidente acontece, é comum a gente ouvir: ah, foi falha do trabalhador. Mas até que ponto essa explicação ela pode esconder problemas na própria organização do trabalho? Bom dia para você.
3: Bom dia a todos, bom dia Thaís, bom dia Marcos. Primeiramente, vale ressaltar que a responsabilidade pelo acidente de trabalho geralmente é do empregador, porque é no ambiente de trabalho dele. É ele que tem que providenciar EPI, treinamento, adequar o ambiente de trabalho. Então, geralmente, sempre se busca ali olhar para a percepção do trabalhador. Mas a primeira coisa que a gente faz em um acidente de trabalho é investigar o porquê ocorreu. Foi uma falha no equipamento, foi uma falta de uso do EPI, foi falta de treinamento. E geralmente, não estou dizendo todas as vezes, acontece sim porque a empresa não deu os recursos necessários para que o colaborador pudesse realizar essa atividade com segurança. Uhum. Sim, tem trabalhadores que mesmo recebendo EPI, treinamento, ele de fato faz o uso errado e causa acidente de trabalho. Também tem esse caso, mas geralmente, de fato, é as empresas que ou desconhecem, ou conhecem e não querem investir, e aí acaba acontecendo algum tipo de acidente de trabalho, que poderia ser geralmente evitado. Acidente de trabalho, poderia dizer para você que 90% e poucos poderia ser sim evitado com o uso de EPI ou medidas de controle que a empresa possa aplicar, ou tirar o risco, né? Que a gente sempre pensa no uso do EPI, mas o EPI na cadeia lá, na prioridade, é a última coisa. Primeiro a gente precisaria adequar o ambiente de trabalho. Se eu tenho um ruído muito alto, por que não trocar aquela máquina pelo ruído mais baixo e não usar o produtor auditivo? Geralmente a gente pensa, vou dar logo o produtor auditivo, mas não, vamos tirar a máquina, vamos substituir ela pelo que não faça ruído e aí eu não preciso mais utilizar produtor auditivo, porque o protetor auditivo no ouvido, de fato, é algo que incomoda o dia inteiro.
0: Incomoda o dia inteiro, às vezes é a pessoa com a sensação de desorientação, uhum, né? E, enfim, um detalhe importante que a gente quer saber, é verdade que a segunda-feira, para o universo de acidentes de trabalho, é um dia difícil? Há uma estatística que indica que essa segunda-feira, ela implica em mais registro de ocorrências, quando são registrados, é claro, João?
3: Veja, é porque na segunda-feira geralmente existem os excessos do final de semana, né? Ah. O excesso, de fato, do uso de bebida alcoólica. E aí na segunda-feira alguns vão trabalhar ainda com ressaca e,
0: enfim, Meio desatento, mais lento.
3: Mais relaxados, né? Lembrando que também é a sexta-feira, que muitas das pessoas estão apressadas para terminar o trabalho.
0: Na ansiedade para sair.
3: E comete ali o deslize. Ninguém quer se acidentar, geralmente. Claro. Né, Marcos? Ninguém quer. Mas assim, trabalho, inclusive, geralmente acontece com pessoas que têm mais experiência.
0: Olha
3: porque,
0: só.
3: Porque a pessoa que tem mais experiência fala assim: eu faço isso há 30 anos.
0: Eu domino isso.
3: É igual o trânsito. Vamos lá, acidente de trânsito. Acidente, que também pode ser acidente de trabalho, por exemplo, de trajeto ou durante o trabalho. Quem é? Aquele motoqueiro que tá com confiança aqui, ó, todo dia, pá, pá, pá, pá. Pronto. Esse motoqueiro que é um possível acidentado.
2: Uma dúvida. Até que ponto o trabalhador, ele pode exigir do empregador que a função seja exercida num ambiente que atenda às normas de segurança do trabalho e a atividade também tenha esse cuidado com a proteção? Por que que eu digo isso? Porque tem muitos trabalhadores que não atuam em ambientes, por exemplo, ergonômicos. Uhum. E que favorecem ao surgimento de acidentes de trabalho. Esse é um ponto que pode levar a um acidente de trabalho e que, por exemplo, pode também refletir numa futura notificação à empresa?
3: Pronto, perfeito, Thaís. Na ANR, as normas regulamentadoras do Ministério do Trabalho, elas falam lá que existem obrigações do empregado e do empregador, como também responsabilidades. Qual é a obrigação do empregador? Fornecer equipamento de proteção individual, treinar o colaborador, dar um ambiente com condições de trabalho, é a obrigação do empregador. Qual a obrigação do empregado? Utilizar os equipamentos, fazer atendimento ocupacional, que são os ASOS, realizar os treinamentos. E o trabalhador, quando está em um local que pode ser de grave iminente risco, ele pode se recusar a trabalhar. Não, aqui eu não vou trabalhar, aqui está colocando minha vida em risco. Isso também está previsto na legislação. E também o trabalhador ele pode usar também recursos como denúncia no Ministério do Trabalho, emprego, Sereste também. Tem alguns órgãos que de fato ajudam ao Ministério do Trabalho a fiscalizar. Mas claro que hoje a gente sofre uma questão muito séria, porque tem poucos auditores fiscais do Ministério do Trabalho hoje que de fato nas empresas, né? Quando é que uma empresa hoje é fiscalizada? Presencialmente é pouquíssimo. Geralmente o auditor vai pelo um gravemente risco ou fiscalização de segmento, então eu vou pegar todos os postos de gasolina, ele vai lá e fiscaliza. Mas devido a essa fiscalização in loco, as empresas, algumas tendem a de fato relaxar. Mas o trabalhador tem sim o direito de dizer, olha, esse lugar que eu não vou trabalhar, isso pode causar um adoecimento, pode causar, um acidente do trabalho, né? Existe essa possibilidade também que está prevista na legislação.
0: A gente está com essa entrevista aqui com o João Guilherme, que é engenheiro de segurança do trabalho, porque os números aqui de Alagoas, pelo menos o que foi registrado, indicam que mais de 2 mil acidentes aí de trabalho foram registrados, pelo menos, entre 2025 e o primeiro semestre de 2026. Só que o João disse o seguinte, esse número é alto, mas é o número de quem notificou. Porque pode ter ocorrido situações em que não foram notificados. Então, por isso que a gente está fazendo esse alerta importante aqui. João, pouco mais de 2 mil notificados entre 2025 e 2026. Mas esse problema da subnotificação significa dizer que a situação é grave, então.
3: É muito grave. Marcos, existem estudos do INSS, da Previdência Social, do Ministério do Trabalho, que esses números tendem a ser 3 vezes maior os números de pessoas que não são notificadas. Quem é que não é notificado? Quem não tem carteira assinada, ou quem a empresa não quer emitir notificação, ou quando o trabalhador não quer falar que sofreu acidente de trabalho, mas em geral é o colaborador ou trabalhador que não tem vínculo trabalhista. Ele trabalha de forma ilegal. Se você vai nos interiores aqui de Alagoas, tem cidade que quase que é impressionante. A maioria não quer ser registrado. Consequentemente, quando ele sofre acidente de trabalho, não existe notificação pelo INSS, porque essas notificações que a gente está trazendo aqui para vocês, que vocês chamam aí também acesso, são notificações de fato que chegaram para o INSS.
0: Certo.
3: Que foi aquela CAT, a abertura de CAT, né, que é comunicação do centro de trabalho.
0: Uhum.
3: O resto não tem como saber.
0: Não tem como saber,
3: porque não tem nenhum vínculo ali. Claro, o acidentado, quando vai lá no hospital, informa, mas assim, não tem nenhuma. A maior base de dados que a gente tem de confiança é o do INSS, que é através das CATs, e só tem esse dado aí. Eu falo só, mas é muito, né? Mas é porque a gente imagina que isso, de
0: claro,
3: fato, é muito maior.
0: Muito maior.
3: Muito maior.
0: Agora, para o empregador que coloca um trabalhador em risco, ainda mais sem direito algum para o empregador, quer dizer, ele comete um duplo crime, né?
3: Com certeza.
0: Trabalhista e também esse que põe em risco a vida da pessoa.
3: Exatamente. Caso o colaborador venha, de fato, morrer, por exemplo, ele paga duas vezes o crime, né? Mas também a gente gosta também de colocar, alertar a responsabilidade do empregado.
0: Uhum.
3: Né? A gente às vezes vê de fato, assim, no dia a dia da gente, dando consultoria nas empresas, que é muito comum o empregado também receber orientação, também receber um EPI, e dizer, não, eu não gosto, não vou usar, tá me incomodando, eu não quero, né? Eu vou dar um exemplo muito comum aqui da moto. Né, minha gente? É todo dia tem acidente de moto aqui em Maceió, na capital. E muitos desses são trabalhadores. E eles utilizam métodos para trabalhar, de fato, eles fazem, meu Deus do céu, como é possível, né? Um trabalhador fazer uma ultrapassagem dessa, naquele corredor, né?
0: Então, em alta velocidade.
3: Em alta velocidade. Tem, sim, os dois lados que a gente sempre fala, né? Tem a parte do empregado e tem a parte do empregador. Mas, enquanto empresa, ela é a maior. Ela é que tem o maior poder aquisitivo. Ela que, de fato, tem que investir. Ela, de fato, tem que treinar. Ela, de fato, tem que conscientizar para que o trabalhador, de fato, não tenha acidente de trabalho. Ela pode demitir o colaborador por justa causa, caso ele não cumpra a legislação de SST dentro da empresa.
2: João, a campanha esse ano, ela traz a ideia de que segurança é o caminho de volta para os planos que o trabalhador fez para a própria vida. Uma mudança ali de conceito, né, de discurso, na verdade, saindo do tom de obrigação. Então, você acha que essa mudança será mais eficaz? Pode refletir em mudança de comportamento de uma maneira mais atenciosa por parte dos trabalhadores?
3: Veja, Thaís, a campanha ela é importantíssima porque ela, de fato, trabalha com conscientização, né? Qual é o maior bem que a gente tem? A nossa vida é o que a gente tem. Quando a gente faz uma campanha e essa campanha, de fato, a gente puxou um pouco mais, viva a ideia de estar seguro, né? Viva a ideia de trabalhar e voltar seguro para sua casa, de fato, é algo para alertar. Porque muitos acabam se dando conta da importância na ausência dos seus filhos, os seus filhos na ausência do seu pai, né, da sua mãe. Então a gente traz de fato essa campanha para conscientizar o trabalhador. Por quê? Porque é um caminho que a gente consegue fazer, conscientizar o trabalhador e conscientizar o empresário. Mas o foco, inclusive, da campanha é muito mais o trabalhador. Trabalhador, viva, ele está seguro, volte para casa, volte para sua família. Porque, às vezes, é uma fração de segundos, de minutos que ele quer economizar o tempo ali. Tem situações que a gente vai em empresas, por exemplo, tá aí, sei lá, numa empresa, num açougue, tem proteção coletiva lá, aqueles equipamentos que eles não podem cortar a mão, eles tiram aquele equipamento de proteção coletiva para ser mais rápido o corte da carne e perde um dedo, e perde uma mão. Isso é real, isso não é...
2: Agora, quando a gente fala em acidente de trabalho, a gente associa muito, né, a atividades mais arriscadas, construção civil, então, áreas da indústria, trabalham com petroquímica. Então, assim, mas tem muitas outras atividades que também registram acidentes de trabalho. E aí eu queria só que a gente reforçasse, João, o que é considerado acidente de trabalho? Quais são esses outros setores de emprego, que empregam também e que destinam muitos postos de trabalho aqui em Alagoas especialmente, e que também registram casos de acidentes de trabalho fora da indústria, fora da construção civil?
3: Ambiente de saúde aqui em Alagoas é um dos ambientes que mais causa afastamento, adoecimento no trabalho. É interessante, né? Porque a gente pensa logo cana-de-açúcar, construção civil, mas em Alagoas, especificamente, um dos campeões de afastamento é o ambiente de saúde. É hospital. É hospital, é clínica. E aí, perfurou cortante, e aí vem um mundo de possibilidades também. Que também é um ambiente difícil de você conseguir controlar, né? Porque também tem autoconfiança, também tem o uso ali, uma cirurgia, você tem muito equipamento ali de perfurou cortante, claro, né? Então, é um ambiente, sim, que hoje a gente chama atenção. Mas como você me falou, qualquer local é um local que o colaborador pode deixar vocês aqui. Eu como tenho o meu olhar, né? Olho pra vocês, eu vejo a cadeira, eu vejo a forma que vocês sentam, o dia a dia que vocês trabalham. Você vai pra um dentista. Eu fui pro dentista dia desse. Tudo, não tem como, já funciona desse jeito. Um dentista que a gente vai, eu lá com a boca aberta e olhando ela toda torta lá, né? De fato, eu disse, doutora, pena da senhora, assim, mas João, é um problema pra gente. Que a gente com 20 anos não consegue mais trabalhar depois. Porque, de fato, o corpo já tá cansado, né? A posição, o esforço. Então, qualquer lugar, um porteiro que me recebeu aqui, a cadeira, o lugar, tem ar-condicionado, não tem... Tudo isso influencia para um adoecimento. E aí vem saúde mental, hoje em dia, que independe disso aqui, ó, da cadeira, dos móveis. Saúde mental está muito forte aqui no Brasil, de forma geral. Adoecimentos por saúde mental.
0: Entrou então, na conta também, né? Entrou na conta também. Gente, essa reflexão com o João, a gente está fazendo especial hoje, porque 27 de julho, tá certo, é o Dia Nacional de Prevenção a Acidentes do Trabalho. Agora, todo dia é um dia para a gente prevenir um acidente. Então, a sua parte você tem que fazer, assim como junto à própria empresa, ela também tem que fazer a dela. Então, é uma relação de direitos e deveres para diminuirmos cada vez mais essa incidência. Porque, como ele colocou, se tudo dá certo, no final ainda tem a mente do próprio trabalhador que pode traí-lo ali em algum momento, né? Obviamente cansada, enfim, a pressão do dia a dia. João Guilherme, engenheiro de segurança do trabalho, dividindo conosco aqui um pouco do seu conhecimento sobre esse tema tão relevante que mexe com a vida de todos os trabalhadores. João, uma boa semana para você, sem acidentes, por favor.
3: Muito obrigado. Boa semana para todos vocês também. E vamos juntos trabalhar para prevenir acidente de trabalho aqui no estado de Alagoas.
2: É isso, João. Valeu. Um abraço aí para toda a galera da Soma, que fazem um trabalho excepcional, espetacular. Não é à toa que vocês estão aí, né? Sendo premiados no Prêmio Ser Humano pela ABRH Alagoas. Então, parabéns, sucesso. Voltem sempre aqui. 6h40, vamos seguindo com uma mensagem para você, que está aí de olho na troca do carro, do seu carro. 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
4: Pergunta do Gustavo, de São Paulo. Dudá, eu sou motorista de aplicativo. O carro alugado tá caro demais e fui ver de financiar um usado. Mas pediram 40% de juros ao ano. Vale a pena assumir essa bucha pra ter algo que é meu? Ou o aluguel ainda é um mal menor?
5: Gustavo, quem segue meu canal sabe que eu raramente sou a favor de aluguel de qualquer coisa. Porque no aluguel você fica pagando por um tempão por um negócio que nunca vai ser seu. No seu caso, se você puder financiar um carro, vale mais a pena. Tem vários vídeos lá no meu canal com todos os cálculos mostrando como até pra quem trabalha como motorista de aplicativo, vale mais a pena financiar seu carro do que ficar alugando, porque o aluguel de um carro já é caro. E se você usa o carro pra trabalhar, aumenta mais ainda. O problema é que no seu caso a loja tá enfiando a faca nos juros do financiamento, tá? Hoje os juros de um financiamento de carro estão na faixa de 26, 28% ao ano. Então, você tem que ver se essa loja cobra valores abusivos mesmo, ou se é porque o seu score tá muito baixo. Quando o nosso score tá baixo, os bancos acabam aumentando os juros por não terem certeza se você vai pagar direitinho as parcelas ou não. Então, pesquisa melhor, vê como ficaria o financiamento em outras lojas e vê como é que tá o seu score, tá? Se tiver vermelho, tenta melhorar isso e, enquanto isso, dá uma olhada no preço de outros carros, em outras locadoras, para ver se consegue um aluguel mais barato até liberarem o seu financiamento.
6: Se você tiver alguma dúvida, manda uma mensagem pra gente no WhatsApp da Mix, 11 98340 8000, e me segue nas redes sociais Primo Pobre no YouTube e arroba Eduardo Feldberg no Instagram.
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0: 6:46, registro de acidente envolvendo um Jeep Renegade e um micro-ônibus, tá? No sentido aí, litoral norte. Esse acidente aconteceu no cruzamento ali pertinho da Secretaria Estadual da Fazenda, tá certo? Na L101 Norte. Agora, o trânsito chegando à capital lagoana é que também já apresenta lentidão, né? Para quem segue no sentido contrário, vai perceber essa alteração, tá devidamente sinalizado lá, o pessoal botou galhos, enfim, e tá lá o Jeep batido, né, com esse carro, de transporte aí de passageiros. Então, para quem chega, em função do acidente, o pessoal já vai reduzindo a velocidade, tá também amontoado ali o trânsito para começar o início na Gustavo Paiva. Agora, 6h47.
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11: Estamos de volta aqui com o Boletim Integração de hoje, nessa segunda-feira, iniciando a semana, isso mesmo, com muita informação, principalmente de Arapiraca, onde a Prefeitura está realizando um grande trabalho junto às pessoas mais idosas, que não são tão familiarizadas com o mundo digital e que têm um espírito tão aberto de fraternidade e confiança, estão sendo vítimas de golpes que são feitos por telefone, certo? Usando da mentira, né, os golpistas, e do convencimento dessas pessoas que têm um espírito aberto e de boa vontade. O número de golpes cresce a cada dia no Brasil, principalmente em idosos. Né? Esses golpistas têm acesso a informações que são muito importantes para o mundo bancário. E a legislação brasileira é uma legislação frouxa, né, que beneficia esse tipo de venda de banco de dados, que é um grande problema no Brasil. Você, quando preenche ali uma ficha, uma loja que pede seu CPF, tem alguns que pedem até foto, que é incrível, isso é proibido, certo? Seu endereço, seu e-mail, você não dê o seu e-mail. Você não é obrigado, CPF sim, para nota fiscal, mas o seu e-mail, a sua foto, isso você não dê, não permita que seja feito. Então, preocupado com isso, a Prefeitura de Arapiraca, através da Secretaria de Defesa Social do município, certo? Tem à frente o Coronel Enio Bolivar, realizou aí uma ação de informações às pessoas mais idosas, vítimas de chamado golpes cibernéticos, especialmente que têm sido vítimas, como eu falei, os idosos. Para prevenir situações como esta, ou seja, de golpes, ele realizou o programa Calma, Pode Ser um Golpe. Iniciativa que tem como objetivo orientar idosos sobre medidas preventivas para identificar e evitar os mais variados tipos de fraude digitais. A atividade teve início semana passada e deve acontecer novamente no dia 27 de agosto. E você que recebe ligações diárias de telefones desconhecidos, ou até conhecido, porque eles invadem inclusive centrais de telefone de bancos, eu fui vítima disso inclusive, atendi um telefonema de uma central de um banco, e eu sabia que era da central, porque eu conheço o telefone, e fui vítima do golpe. Fui vítima do golpe pensando que estava falando com um funcionário do banco, e não era. Tá? Estamos até aguardando aí que o banco faça o ressarcimento devido. Então você que recebe ligações estranhas, não permita avançar na informação de dados. Então a prefeitura está realizando esse grande trabalho, vai acontecer aqui no dia 27 novamente, de informar os idosos para que não caiam nos chamados golpes cibernéticos, tá bem? Sucesso ao Coronel Enio Bolivar, que é uma grande pessoa com isso, colega, né? E que vá à frente informando bem as pessoas, tá certo? Que até pessoas esclarecidas caem no golpe também, às vezes, por um ele é bem armado, quando ele é bem feito, pois os bandidos que estão utilizando os telefones aí, tá bom? Bom, e Arapiraca também desenvolveu um trabalho muito inteligente com as artesãs, através da Associação dos Artesãos e Artesãs Profissionais de Arapiraca e região, e da Associação dos Artesãos do Agreste Alagoano, que tiveram aí um apoio do SEBRAE para ter um atendimento mais adequado ao consumidor, posicionando sua marca também no mercado, utilização da comunicação como um instrumento e uma ferramenta de divulgação, a integração de moda e artesanato e muito mais, um trabalho muito bem feito, certo? Pela analista de inteligência de mercado Marina Gatto, da jornalista Lins Nunes e do produtor da moda Anísio Lima. Além de acompanhar as palestras, as artesãs de Arapiraca também puderam expor suas peças, apresentando o talento e a criatividade e a identidade cultural do artesanato produzido em Arapiraca. Eu repito aqui, Arapiraca tem grandes artistas, tem grandes artesãos e é pouco divulgado. Tá bem? Acho necessário que, inclusive, isso seja canalizado, focado para as agências de viagem em Maceió, que precisam descobrir, certo, esse potencial turístico-cultural de Arapiraca, que é os seus artistas. Artistas plásticos, escultores, tá certo? Poetas, artesãos em madeira, essas mulheres que trabalham na confecção de roupas. A segunda-feira em Arapiraca é um grande dia, um grande momento para o turista que chega em Alagoas visitar também. É o turismo cultural. Tá? Ficamos por aqui, voltamos amanhã.
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0: Muito bem, 6 horas e 52 minutos, 6h52. Veja que equação difícil, né, para o governo resolver e a gente fica às vezes sem entender como devemos fazer. Porque a legislação brasileira, ela determina o seguinte: você, independente do crime que você comete, você tem que cumprir o crime, certo? Não existe essa lógica que é vendida a preço barato, né, por alguns comunicadores mal informados e às vezes até mal preparados, que é a da defesa da ação policial, de sair metendo bala em todo mundo e matar o criminoso. Prendeu, você tem que trabalhar lá para ele ressocializar. Só o que é que aconteceu no Brasil ao longo das décadas? A gente fica falando sempre de facção criminosa e na nossa cabeça vem duas, né? Uma do Rio e uma de São Paulo. Só que a do Rio se fracionou em 4. E São Paulo tem lá a mais conhecida. Só que no Brasil inteiro, conforme o levantamento, existem 40 facções criminosas com presos ocupando lugares em presídio federal. As 5 penitenciárias federais de segurança máxima do país abrigam atualmente integrantes de 40 facções criminosas, entre organização de alcance nacional, grupos regionais e até uma máfia internacional. Você sabia que tem uma máfia internacional atuando aqui? Pois é. O levantamento obtido pela coluna aqui do Metrópolis, a Mirelle Pinheiro, por meio da Lei de Acesso à Informação, traça um raio-x inédito das organizações criminosas que hoje têm membros custodiados no sistema. Eles são mais caros, porque presídio federal você tem uma qualificação de quem toma conta, pesa para a conta também do governo federal e essa é a realidade. E quando sai, não sai ressocializado, né? Porque ele sai devendo a última bronca que ele tinha com a organização. Se não voltar para a organização mata. Ou mata a família. E a depender do nível de organização da facção, ele mesmo preso, a facção dá cobertura à família dele. Porque para ficar calado, e quando sair tem que continuar, obviamente, ligado à facção. Então, essa é a realidade do combate ao crime aqui no Brasil. Veja como é complexo. Aí você pergunta, qual a alternativa? Se quiser algo que avance desse modelo, tem que mudar a legislação. Agora, entre mudar a legislação e ficar no púlpito lá da Câmara e do Senado, descendo a lenha, porque não é governo, é mais fácil, né? Porque aí você faz a média com a maioria da população. Então, é realmente difícil. Agora, em risco a população, que é a vítima, em risco os empresários, que são vítimas também desses criminosos, e em risco os próprios policiais, porque a atividade policial, você não fulano é 24 horas policial, sim, mas ele recebe pela parte que ele não está de farda? Não, né? Mas está o rosto dele exposto e podendo ser alvo de um criminoso. E muitas vezes sendo mal remunerado o país afora e morando perto da área onde tem atuação da facção. E o detalhe, a facção sabe que onde mora o policial é a família dele. Então ele sai para proteger a família todas as manhãs, colocar sua vida em risco em nome do Estado e do cidadão e deixa também a sua família vulnerável. Entendeu como é difícil? É complexo, tá vendo? É uma matemática que não fecha de alguma forma. Então, agora é o período eleitoral, agora é o momento das ideias mirabolantes. Por que eu tô falando isso? Você não embarcar também em viagens, entendeu? Fora da realidade. Aí a grande pergunta é: o cidadão armado tem condições de enfrentar criminoso? Ah, não, o ladrão de galinha, tô lá, meti bala, foi embora, sim, beleza. E o faccionado, que anda com a arma 3 vezes maior do que a da polícia e em relação a você? Você vai ter frieza para combater criminoso? Então não é o cidadão que tem que combater, é o Estado. É o Estado brasileiro é quem tem que fazer também esse enfrentamento. Sem falar o seguinte: principal, se para quem é criminoso, matar pessoa é como se matasse lá qualquer coisa. Mas para o cidadão, você conviver com a sua consciência de que matou alguém? E os parentes do que morreu? E os faccionados ou a gangue lá que o cara é ligado? Você pensa que não vai ficar ligado em você? Não vai ficar. Então, quer dizer, você arranja um problema pro resto da sua vida. Entendeu? Pro resto da sua vida. Então, é uma matemática difícil, não é um tema fácil. Cuidado com os discursos mirabolantes que vão surgir aí também em meio à campanha eleitoral. 6h57.
2: É, Marcos, e quando a gente vai para metrópoles e grandes cidades como o próprio Rio de Janeiro, por exemplo, que a gente vê de perto como essa realidade é tão próxima das pessoas, né? Das famílias, do cidadão de bem. Você passar a normalizar, ver do seu lado um cara com um fuzil, em plena luz do dia, passando de uma casa para outra. Gente, é uma realidade que não dá. É um dos grandes desafios, não tenho dúvida disso. E é importante entender que a gente não está aqui falando apenas do crime que a população enxerga nas ruas. Estamos falando de estruturas altamente organizadas, com movimentação de dinheiro, com gestão, com lavagem de recursos, com controle de território. Ou seja, o seu João do Mercadinho, ele só pode vender o pão se ele repassar 50% do valor para a organização. E é assim que eles impõem a paz nas comunidades. Imagina você viver sob um controle desse nível. E isso muitas vezes ultrapassa as fronteiras de um único estado, né? A gente está dando o exemplo aqui do que acontece em muitas comunidades no Rio de Janeiro, mas muitos estados já estão vivendo essa realidade, estados menores. Então, prender quem está na ponta é importante e é uma forma de olhar, Marcos, para esse combate e assinar embaixo no que diz respeito ao desafio mesmo, da complexidade, mas não é suficiente só prender. O desafio é chegar a quem financia, a quem comanda, ao patrimônio, chegar na ponta, ao dinheiro que mantém essas estruturas funcionando. Porque não é admissível o poder público aceitar que haja controle de território no Brasil. Encanto nenhum. Aqui em Alagoas já tem. Como é que você permite, enquanto entidade, como ente público, que deveria manter a ordem e a autonomia das comunidades, da sociedade, e a sociedade se mantém refém de organizações criminosas, extorquida? A verdade é essa. Eu, infelizmente, vi de perto essa realidade lá. O seu João do Mercadinho, que eu mencionei aqui, ele é, de fato, o seu João do Mercadinho numa comunidade no Rio de Janeiro. E ele tem que repassar o valor da facção todo mês. É uma realidade assim. A gente tá em Alagoas, mas tá aqui já. Tá aqui. E a gente não entende os desafios e os problemas que nós temos em relação a isso.
0: Agora, uma das coisas que pode contribuir para se evitar isso é exatamente o investimento em educação. Então, por isso que às vezes os cientistas de mesa de bar que vão surgindo, cada um com filosofia. Não, porque agora o governo dá dinheiro para o estudante e para a escola. No meu tempo, rapaz, o seu tempo ficou lá atrás. Você é um sobrevivente e agradeça a Deus que você venceu todos os desafios para estar aqui. Só que hoje o jovem, infelizmente, né, ele pode ser seduzido no meio do caminho e se tornar um braço armado do outro lado. Então a gente pretende que ele continue cidadão, né, e a luta dele, o enfrentamento dele seja, obviamente, pelo trabalho, pelo estudo, né, e mantê-lo dentro da sala de aula é fundamental. Quando a prefeitura faz uma creche, tem que ter aplauso. Quando o Estado faz uma creche, tem que ter aplauso, não é? Quando esse estudante avança estudando numa escola de tempo integral, tem que ter aplauso. Porque é isso, são sementes. Agora, a resposta não vem de um ano para o outro. Você investe numa formação de um estudante 20 anos. Para que ele saia como cidadão e decida: vou ser técnico, vou ser microempreendedor, vou fazer academia, vou fazer nível superior, porque é aí que a gente vai se transformando e tentando tirar a mão de obra desse pessoal do crime organizado de um modo geral. É a única alternativa que a gente tem para isso, por isso que sempre que tem uma iniciativa em educação, a gente aprova. E obviamente, nesse período eleitoral, entre ataques, mentiras, fake news, né? E recortes, o mais importante é a verdade. porque a gente vai estar elegendo pessoas que vão cuidar do nosso destino, da nossa família, durante 4 anos. Então tem que ter essa consciência. 7:01. 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
1: 7:05, 7:05. Repito, quem chega pela L sentido norte, atenção, tem um acidente, não é na mão de chegada, tá? Sentido centro, no sentido litoral norte, mas é ali em Jacarecica, perto da Secretaria Estadual da Fazenda. Então, atenção, o trânsito está lentinho aí nessa região, venha com calma, tá certo? Sem entrar em polêmicas. Já na Avenida Fernandes Lima, o fluxo aumentou, em especial, após o encontro Rotary com Fernandes Lima, sentido centro. 7:06.
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2: Atenção agora para quem recebe o Bolsa Família. Caixa Econômica Federal paga hoje, dia 27, a parcela de julho para os beneficiários com número de inscrição social NIS terminado em 6. Nesse mês, o valor médio pago pelo programa está em R$ 679,19. O piso continua em R$ 600 por família, mas o valor pode aumentar de acordo com a composição da família. Então, há adicionais para crianças de até 6 anos, para grávidas, para jovens de 7 a 18 anos e também para mães de bebês de até 6 meses. E tem uma informação que é importante. Em 175 municípios de 6 estados, o pagamento de julho foi antecipado e liberado de forma unificada no último dia 20, sem considerar o final do NIS. São localidades atingidas por situações de emergência ou calamidade pública no Amazonas, Paraíba, Paraná, Rio Grande do Norte, Roraima e Sergipe. Alagoas não entra nessa conta dos 175 municípios, portanto, quem tem final NIS 6 recebe o seu pagamento do Bolsa Família nesta segunda. Não está nessas áreas? Já faz ali a sua consulta para ver se o dinheirinho foi liberado hoje realmente. Se não foi, procurar aí a justificativa. Mas é bom lembrar que o calendário do Bolsa Família, ele é escalonado sempre pelo último dígito do NIS, justamente para organizar esses pagamentos ao longo dos últimos 10 dias úteis de cada mês. Quem recebe o Bolsa Família já está acostumado com as regrinhas. Para conferir a data, o valor, a composição do benefício, a consulta pode ser feita pelo aplicativo Caixa Tem. Então, você aí que está na expectativa de receber o benefício, já considera logo a consulta para saber se está tudo certinho ou se tem alguma pendência. Agora, 7:08, vamos à participação do blogueiro e jornalista Edivaldo Júnior.
3: O tema de hoje é o servidor público e as eleições. Em Alagoas, o servidor público sempre teve um papel muito forte, principalmente nas eleições estaduais. Nos municípios não é muito diferente, afinal, a categoria tem um peso muito grande politicamente em todo o estado. Para a gente ter ideia aqui de números, aqui, ó, de acordo com o portal da Transparência, Alagoas tem hoje 35.446 servidores inativos, ou seja, o pessoal pensionista e aposentado, e tem um número ainda maior de servidores ativos, 46.210, ainda mais de 81.000 servidores no total, entre ativos e inativos. E juntos eles recebem aí, receberam no mês de junho um valor mais ou menos aproximado de R$570 milhões. Esse grupo tem, portanto, uma presença muito forte na economia e também, claro, na vida política e social do estado, porque grande parte desses servidores está concentrado em Maceió e em grandes cidades do estado, exemplo de Arapiraca. Sem contar que servidores de prefeituras, Maceió tem aí cerca de 14, 15 mil servidores, e vários municípios, 2, 3 mil servidores, eles têm um peso muito grande em qualquer eleição municipal ou estadual. E agora um vídeo do governador Paulo Dantas, a partir dessa segunda-feira, parece que quer trazer esse servidor para o debate, para a discussão. Afinal, o servidor público valoriza ou não a realização de concurso público? O governador fez um comparativo, Paulo Dantas fez um comparativo, mostrando que, durante a gestão dele, até agora foram nomeados 2.700 servidores e está em fase de realização o maior concurso público da história, com 11 mil vagas. E são vagas aí em diversas áreas, saúde, educação, segurança, em vários órgãos que não tinha concurso há mais de 10, 20, 30 anos.

0: estão sendo feitos aí certames para contratar novos servidores. Será que isso vai ter peso na eleição? Bom, nesse vídeo o governador faz uma comparação dele com o ex-prefeito de Maceió, JHC, que segundo Paulo fez concurso zero. E de fato o ex-prefeito de Maceió não fez concurso público durante a gestão, chegou a anunciar na saída da prefeitura. Convocar na saída da prefeitura um concurso para 100 vagas na Guarda Municipal, mas esse concurso efetivamente deve ser feito pelo seu sucessor, o sucessor do JHC, Rodrigo Cunha. Evidentemente que o debate vai ser muito forte. Eu hoje fico por aqui, até a próxima.
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2: Muito bem, são 7 horas e 11 minutos, 7 e 11. Você está acompanhando aí uma pressão em relação às bets, né? O Rio de Janeiro vê a receita com bets cair 98,5% e chegou. E olha que eles já chegaram a faturar 20 milhões por mês em impostos também de bets. Hoje o valor não passa de 320 mil. Os dados foram obtidos aqui pela coluna, justamente do Demetrio Vercioli, lá no Metrópolis, tá? Os dados foram obtidos pela coluna dele mostram que a arrecadação do governo do Rio de Janeiro com as bets despencou exatamente 98,5%. Isso tem muito a ver com o trabalho, né, feito também, a pressão aí do STF para mudança de comportamento em relação aos jogos. No último mês em que as bets fluminenses conseguiram operar no país todo, em janeiro de 2025, eles apresentaram aí como o chamado setor, né, de receita líquida, não há diferença entre depósitos e saques, somando 414 milhões. E deixando um bocado de gente endividado, né? O valor despencou em março de 2025 e passou a ser marginal aí dentro do mercado brasileiro a partir de abril. Então, tá aí a informação, a mudança já no comportamento, pelo menos em relação ao Rio de Janeiro, e é isso mesmo. Tem que criar outras alternativas, né? Negócio de jogo, pro povo ficar se endividando, tirando a própria vida, acabando com as famílias, não conta com apoio de ninguém. 7h12.
3: Gente, daqui a pouquinho tem um bate-papo aqui com a Isabela Santa Rita, ela que é da Secretaria-Geral do Tribunal Regional do Trabalho. Vamos falar sobre o edital exclusivo para mulheres na disputa por vaga de desembargadora. Então, já fica aqui, porque daqui a pouquinho esse é o assunto da próxima entrevista. E aqui, o registro do acidente, mais uma vez, no bairro de Jacarecica, repercussão também ao vivo pela TV Gazeta de Alagoas.
4: O que nós mostramos naquele momento da nossa primeira entrada. Alguns galhos balizando que aquele veículo ele não pode sair dali, e o outro estacionado aqui no cruzamento da Gustavo Paiva com a Cícero Canuto. Nesse momento, o trânsito que vem de Jacarecica, ele é muito mais intenso do que o que vem da Gustavo Paiva.
3: Acidente, bora lá, Kel. Acidente envolvendo um micro-ônibus e um carro no sentido Ipioca, tá? No sentido contrário, a L101 Norte, Jacarecica, Cruz das Almas, o trânsito está lento, mas nenhuma intercorrência, tá fluindo normal. No sentido Ipioca, Cruz das Almas e Ipioca, é que o carro ali tá numa das vias e o micro-ônibus também estava. A imagem agora não mostra, né, o micro-ônibus. Está mostrando o fluxo ali no sentido centro. Mas se virar a câmera, a gente consegue visualizar. O carro que se envolveu, um SUV, ficou muito danificado. Está lá ainda na pista. Para quem vem da Via Litorânea de Cruz das Almas, no sentido Gustavo Paiva e a L101 Norte, já vai encontrar esse acidente, esse veículo parado por ali. Mas o trânsito está fluindo, não está difícil para quem está passando por aí, pelo menos isso, né? Agora, 7h14, deixa eu falar aqui, trazer um apelo que vem do sertão alagoano e envolve uma paciente em estado grave. Uma advogada tornou público o pedido de transferência para uma UTI no Hospital Geral do Estado de uma idosa que é de Pão de Açúcar e que teria cerca de 70% do corpo queimado. Segundo as informações repassadas pela família, o quadro é grave e a preocupação nesse momento é conseguir a transferência para uma unidade de terapia intensiva no HGE em Maceió. Vamos acompanhar o apelo.
5: Mas eu não aceito que o meu povo humilde seja morto desse jeito, por falta de cuidado. dentro do HGE. Eu tô com uma conterrânea dentro do HGE, com 70% do corpo queimado, com encaminhamento pra UTI. Eu passei a noite inteira falando com pessoas, pedindo aquele hospital que transferisse aquela senhora, porque ela não vai suportar. Meu coração se entristece por ver o descaso. Dona Maria precisa urgente ser transferida para a UTI. Tem 15 dias que a família vem lutando. E ninguém faz nada. Ninguém faz nada. 70% do corpo queimado dentro daquele hospital precisando de UTI. Pela manhã, eu falando com o familiar e disse, não desista, nós vamos conseguir. E o que mais me doeu foi que o familiar disse, nós estamos entregando a Jesus, porque nós sabemos que ela não vai resistir. Eu quero perguntar aos diretores do HGE, aos responsáveis, a quem quer que seja. É uma vida. E nós vamos perder uma vida. É uma vida carente, uma vida humilde. É uma pessoa humilde. Mas eu não aceito que o meu povo humilde seja morto desse jeito. Por falta de cuidado. Dentro do HGE.
3: Gente, nós estamos repercutindo aqui um apelo de uma mulher que não aceita a realidade da saúde que nós estamos vivenciando. Tivemos muitos investimentos nos últimos anos, mas mesmo assim, a demanda de pacientes para unidade de terapia intensiva aqui no estado está absurdamente crescendo. E crescendo de maneira exponencial, que segundo os próprios gestores de saúde no estado, é impossível absorver com a quantidade de leitos que, ainda ampliados, não conseguem atender. E um exemplo disso é o número crescente de acidente de moto, de queimaduras. Então, assim, aqui a gente não está justificando o porquê que essa senhora não é transferida para uma unidade de terapia intensiva já com a autorização pela regulação. O fato é, como vai se transferir sem leito disponível? E é preciso entender que tudo repercute na saúde pública. Esse é o maior exemplo. Como é que nós temos tantos hospitais? Como é que nós tivemos nos últimos anos uma saúde descentralizada com a criação de hospitais no norte, no sertão, na zona da mata? E a gente convive ainda com a realidade de falta de leito de UTI. É inadmissível pensar que não existam ações para mudar essa realidade. E não só de ampliação de leito, porque isso não vai resolver o problema. É ação que não reflita em superlotação na saúde. Diminuição de acidente de trânsito, diminuição de acidentes envolvendo acidentes de trabalho, como o próprio João aqui falou da Soma, que é engenheiro de segurança do trabalho. Isso tudo repercute no sistema de saúde pública. Agora, cada etapa da assistência, obviamente, quando a gente fala de uma paciente que está à beira da morte, um caso grave, que pode se desestabilizar e que precisa de uma assistência intensiva e não tem o leito, porque ninguém pode tirar um paciente que está no leito de UTI para colocar outro, mesmo com a autorização da regulação, porque a autorização da regulação para um paciente que precisa de UTI, que já está recebendo assistência hospitalar pelo SUS, ela é uma autorização administrativa, de sistema. Quando o leito folga, quando o leito vaga, ela tem o direito ali porque ela já está com autorização na fila. É algo que a gente entende a angústia da família, recorre ao apelo público na tentativa de acelerar o acesso ao atendimento que considera necessário, mas não se tem muito o que fazer nessas horas a não ser esperar um leito. Não tem alternativa. Qual é a alternativa que se vai criar? Né? Até o momento das informações divulgadas, o Hospital Geral do Estado não havia se manifestado sobre o caso. Portanto, a gente ainda não sabe oficialmente se há solicitação de transferência registrada, qual é... Ela disse que já tem autorização, né? Mas a gente não sabe como é que está a disponibilidade dos leitos, qual é a avaliação da equipe responsável pela regulação. Então, assim, vamos acompanhando esse caso junto com toda a equipe da redação da Gazeta, da Gazeta Web, torcer para que essa paciente receba o atendimento adequado o mais rapidamente possível, porque só quem vive o drama de não encontrar uma vaga é quem tá ali do lado, quem tem o parente, quem tá vivendo ali essa angústia. 7h20, vamos continuar falando de saúde, agora de uma instituição que investe em tecnologia de ponta. 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
2: Muito bem, a Avenida Fernandes Lima apresenta o seu maior fluxo nesse momento sentido centro, tá? Para você motorista que segue em direção a, obviamente, a região central da capital alagoana. Então atenção aí nesse deslocamento, porque obviamente o trânsito já aumentou, não se envolva em acidentes, respeite aí os limites de velocidade. Agora, 7 horas e 24 minutos.
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0: Vamos falar de uma decisão inédita do Tribunal Regional do Trabalho aqui em Alagoas. Pela primeira vez, o TRT da 19ª região abriu um edital para a formação de uma lista composta exclusivamente por mulheres na promoção por merecimento para o cargo de desembargadora. Essa medida, ela segue uma resolução do Conselho Nacional de Justiça que cria mecanismos para ampliar a presença feminina nos tribunais de segundo grau, especialmente naqueles em que as mulheres representam menos de 40% dos magistrados. Mas como é que funciona essa regra? Que assunto é esse, Thaís? Tão técnico? Vamos tornar essa linguagem mais simples. Por que que foi necessário criar uma política específica para aumentar a participação de mulheres nos tribunais? O que de fato muda a partir dessa regrinha agora? Para explicar para a gente, para conversar, a gente recebe agora a Isabela Santa Rita, que ela é secretária-geral do TRT de Alagoas. Bela, seja bem-vinda ao Jornal da Mix. Já começo com uma provocação. Vamos começar explicando para quem está ouvindo a gente por que essa seleção é exclusiva para mulheres, né? O que que determina a regrinha do CNJ? Bom dia.
3: Bom dia, Thaís, bom dia, Marcos, bom dia, ouvintes da Rádio Mix 98.3. Primeiramente, gostaria de agradecer o espaço, né, que vocês estão abrindo, proporcionando para o TRT, Tribunal Regional do Trabalho de Alagoas, ter a oportunidade de falar de um tema que é tão recente e um tema que é, para nós, inédito, né? Porque, como você bem falou, essa política é uma política de participação feminina que a justiça como um todo, né, o poder judiciário como um todo, através do CNJ, que tem competência para tratar desses assuntos de merecimento de promoção, já delimitado isso pelo Supremo, Tribunal Federal já proporcionou para o CNJ essa competência. E aí foram realizados vários estudos, né, dentro do Conselho, e viu-se que, historicamente, o número de mulheres, de magistradas que ascendem aos tribunais era muito baixo, muito pequeno. Então, começou-se por conta de todo um panorama histórico, né, que todos nós já sabemos, sobre as dificuldades que a mulher tem para ascender profissionalmente, e isso fez com que despertasse também no ramo do Poder Judiciário a necessidade de rever esse paradigma, porque a justiça precisa ser diversa, né? Precisa contar também com a visão feminina dentro dos julgamentos. Então, por tudo isso, foram realizados vários estudos, várias pesquisas, e as comissões do CNJ viram dessa necessidade e, por isso, implementaram uma resolução, que é a resolução 106, que começou com o merecimento para os tribunais. E em 2018 veio a resolução 255 e começou a tratar sobre essa questão, o recorte de gênero, né, a paridade de gênero como sendo algo prioritário. E a partir de 2023, o CNJ trouxe a resolução 525, em que ele traça exatamente os parâmetros, os passo a passo para dizer como é, os passos a passos para dizer como é que vai acontecer essa promoção. Por conta dessa questão, como a gente estava falando aí, que o percentual muito aquém, né, abaixo até de 30% nos tribunais de segundo grau, fez com que houve essa necessidade. Então, naqueles tribunais em que não há 40%, o CNJ determinou, né, que todos os tribunais praticassem essa política de equiparação de gênero.
2: Pois é, e é importante isso avançar também na Justiça do Trabalho, que é a justiça que já tem um olhar assim, de gênero muito grande, porque eu já conheço a repercussão de algumas ações, eu também já demandei e fui parar lá em audiência. E o que é que ocorre? O que a gente via, e eu vi uma determinada situação muito interessante, uma senhora estava lá numa disputa, né, em relação à empresa, e precisava amamentar, e o magistrado permitiu que ela amamentasse durante a sessão, porque a criança estava chorando bastante. E era um homem que estava presidindo, mas ele tinha uma compreensão clara do recorte que ele estava ali representando, que era a dessa mulher. Então, se em todo o judiciário esse olhar já existia, eu acredito que a Justiça do Trabalho foi quem estava um passo à frente. Isso aí só veio muito mais para formalizar e agora a gente, de certa maneira, mudar um pouco esse cenário. A gente já vai ter uma disputa agora de uma vaga onde todas as candidatas, né, são mulheres. A assessoria mandou para mim, eu falei para rapaz, tem mulheres poderosas aí, né? E obviamente vão chegar a essa função. Para vocês que estão vivenciando o dia a dia e agora acompanhando essa decisão do CNJ, é uma virada de chave da justiça, a gente pode considerar dessa forma?
3: Sim, Marcos, sim. Ela a gente chama até de um momento histórico, né? No nosso Poder Judiciário Trabalhista.
2: Então essa posse, quando sair, vai ser o diferencial, eu quero estar lá, é claro, né? Porque realmente vai ser algo assim que vai mexer bastante.
3: Inclusive,
2: né?
3: O desembargador que está se aposentando, né, que está abrindo essa vaga, ele está muito feliz. Ele até me relatou semana passada, que o doutor Adroaldo Catão está muito feliz em saber que a vaga que ele está deixando vai ser ocupada por um merecimento por uma mulher, né, que vão concorrer exclusivamente no edital aberto para elas. É por conta dessas necessidades que tem.
0: São cinco juízas hoje aptas a concorrer a essa vaga.
3: Cinco juízas que elas estão na... Fazem, a gente sempre faz com base na lista de antiguidade, na lista mista de antiguidade. Então, o tribunal, ele sempre tem que fazer a seleção, né, obedecendo aos critérios de antiguidade. E essas juízas vão concorrer dentro dos critérios de merecimento, né, que tratam aí de produtividade, de frequência em cursos, desempenho. Então, aí são os critérios que vão ser analisados com a Corregedoria Regional do Tribunal, juntamente com a Escola Judicial, e aí é levado ao Pleno, em que o Pleno ele escolhe três, e aí a gente chama isso aí de um ato, um ato administrativo complexo, que ele depende não só da escolha do tribunal, mas também da escolha do chefe do executivo, que no caso, chefe do executivo federal, presidente da república. Então, o tribunal escolhe três das cinco e encaminha essa lista para o presidente, e o presidente nomeia uma das três dentro da discricionariedade que ele tem.
2: Quando a gente fala do critério de antiguidade, é presença dentro do próprio tribunal, né? Já com produtividade, a gente está falando aí de uma média o quê? 10, 15, 20 anos, quanto tempo aí estamos levando em consideração para essa lista das pessoas que já trabalham dentro, porque você falou um critério de antiguidade, né?
3: Sim.
2: Então ela já trabalha no quê? Uma década, mais de uma década? Experiência mais do que comprovada,
3: sim,
2: né?
3: Sim, sim, bem mais. Aí temos juíza que faz parte da primeira, quinta parte da lista de antiguidade e vai se seguindo, sucedendo, né? Até que se complete, para que amplie a competitividade, para que todas possam participar, né, como um concurso. Porque a escolha, nesse momento, como eu estou falando, é por merecimento. Uhum. Porque o Judiciário, a Constituição Federal, ele abre alternâncias entre listas de antiguidade e merecimento.
2: Perfeito.
3: Aí, como a vaga anterior foi preenchida por um desembargador pelo critério da antiguidade, que foi o desembargador Roberto Gouveia, a partir de agora, a próxima vaga é por merecimento.
2: Perfeito.
3: E essa resolução, ela trouxe também como um marco, que ela disse, antes da entrada em vigor da resolução 525/2023, se a vaga foi preenchida por uma pessoa do sexo masculino, na vaga de merecimento, a próxima vaga por merecimento teria que ser preenchida por lista tríplice exclusiva de mulheres. E assim o nosso tribunal está fazendo em cumprimento à resolução do CNJ.
2: Fala um pouco da composição do tribunal. Atualmente tem quantos homens, quantas mulheres com os desembargadores completos? São quantos?
3: Ai, ótima sua pergunta.
2: Só para a gente entender. Que agora a gente vai entender o que é que
3: foi ótimo.
0: Porque... Eu ia perguntar uma coisa que complementa, né? Porque essa política de alternância, ela tem o objetivo de chegar aos 40%, depois que se alcança esses 40%. Nós estamos em que percentual?
3: Vamos lá. Então, como eu falei há pouco, e você começou falando sobre isso, Thaís, e que essa política é uma política transitória, tá? Porque ela visa equiparar os gêneros, né? Então, o CNJ entendeu como proporcional que se estabelecesse esse parâmetro entre 40% e 60% de gêneros nos tribunais. Então, hoje, atualmente, o nosso tribunal ele é composto por 8 desembargadores. É um tribunal de pequeno porte, né, em comparação aos de médio e grande porte, e que desses 8 desembargadores, 2 apenas são mulheres. Mas lembrando que essa política do CNJ, como ramo, como poder judiciário, né, o CNJ, quem tem esse controle administrativo do poder judiciário, ela é voltada ao poder judiciário. Ele não pode intervir nas vagas destinadas ao quinto constitucional, que a gente chama, porque os tribunais de trabalho, eles têm na composição magistrados de carreira, que são aqueles que ascendem por terem já passado pelo concurso de juiz do trabalho, juiz substituto do trabalho, e também temos o quinto constitucional, que é o que chamamos, que são as vagas que são destinadas ao Ministério Público e à advocacia. Tá? Então, esse quinto constitucional, ele não é computado na base de cálculo, porque, como eu falei, é uma política do judiciário. Né? Então, no judiciário, como nós temos 6 vagas, no nosso tribunal, né, já que as outras duas, uma da magistratura, uma do Ministério Público e outra é da advocacia, das 6, só uma é magistrada de carreira. Os outros 5 são juízes homens. Né? Então, a nossa representatividade, né, a representatividade da mulher no TRT de Alagoas ainda está em torno de 16,66%. Então, precisamos avançar para que essa paridade seja alcançada. Então, nesse momento agora, vamos avançar para esse. Aí, posteriormente, teremos uma vaga de antiguidade e, novamente, depois teremos outra vaga de merecimento, que aí também vai voltar a ser mista, porque a própria resolução assim disciplina, até para que os homens também, né, não fiquem tão lá para trás.
2: daqui a pouco tem a lei por causa dele.
3: E resguardar também o direito, né, daquele que não pôde participar daquela inscrição exclusiva. E aí depois voltar a ser a lista feminina. Né? Então tem uma alternância entre merecimentos de lista tríplice exclusiva e tríplice mista, para até atingir essa paridade de gênero. Uhum. Uma vez atingida a paridade de gênero, aí não mais se faz necessária a implementação da política afirmativa.
0: Quando a gente fala em ascensão, em cargos de magistratura, ou seja, até em outros setores, a gente pensa, mas não deveria ser escolhido aquele que tem o maior mérito, independente, que tem mais mérito, independente de gênero? E aí essa crítica, ela deixa ali de considerar, o que que essa crítica deixa de considerar sobre o funcionamento da própria carreira? Porque existem questionamentos nesse nível, né, Isabela?
3: Muitos. Inclusive, foi para que o CNJ lançasse, né, essa política afirmativa, foram realizados vários estudos. Tem um parecer que foi de um constitucionalista, um doutor chamado Daniel Sarmento, que ele trouxe com bem profundidade toda essa situação e mostrando das dificuldades da mulher, né? Tanto como a questão, assim, a magistrada não consegue ir trabalhar numa vara de interior como juíza titular porque tem os filhos na capital, né? Ou então vem a questão até fisiológica mesmo, como o Marcos falou há pouco, de uma lactante, da maternidade. Então, todas essas questões que vêm culturalmente, né, na cultura nossa aí, no nosso histórico, é que fazem com que mostrem, né, e dentre vários outros requisitos também, várias outras situações, que fazem com que a mulher que haja essa necessidade de criar essa política afirmativa. Inclusive, essa decisão do tribunal, do nosso tribunal pleno, ela vem sendo elogiada e tanto pela OAB, né? A gente olha muito também nas notícias que são transmitidas, né? Depois que aconteceu essa sessão lá no tribunal, recebemos várias notícias do Ministério Público, né, todos elogiando essa iniciativa inédita.
0: Mas para equilibrar, é preciso realmente ter uma política, uma ação aí que movimente, que haja distinção de listas, mas que inclua a mulher numa posição ali de decisão e de diferenciação, né, nesses editais, para que a mulher possa também ascender para cargos de segundo grau.
2: Pois é, a gente recebeu aqui na manhã de hoje a Isabela Santa Rita trazendo essa boa nova aí do TRT. Ela é secretária-geral do TRT aqui em Alagoas e a próxima que virá será a desembargadora escolhida, né? Já que a gente não vai fazer uma rodada com as cinco que são postulantes aí do cargo. Então já fica esse compromisso também com a assessoria. E a ideia, gente, é que, obviamente, a repercussão dessa medida, ela fique na sociedade de modo a atrair, inclusive, mais mulheres a seguirem a carreira jurídica ligada também aos tribunais regionais do trabalho. Leve o nosso abraço, parabéns aí pela iniciativa. Uma boa semana, Isabela.
3: Obrigada.
2: Valeu. 7:40. 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
4: Diego Barone de volta aqui na Rádio Mix com dica de uma série da Netflix que é dos mesmos produtores de Stranger Things. O nome dela é The Burrows, uma mistura de ficção científica com drama, onde o protagonista é Sam, um idoso rabugento que, após perder a esposa, vai morar contra a sua vontade numa cidade feita especialmente para quem é aposentado. Um lugar perfeito, revolucionário, onde a pessoa não vai viver os seus últimos anos, e sim começar uma nova vida. Mas tem um mal rondando o lugar. Uma idosa morreu misteriosamente nas mãos de uma criatura e o marido acha que sabe o que é, mas é taxado de louco. Enfim, esses acontecimentos mostrados logo no início do primeiro episódio até conseguem gerar uma curiosidade instantânea. Assim, eu gostei da série porque o roteiro e as ideias foram inspiradas em filmes de ficção científica dos anos 80. Os personagens, apesar de seguirem um modelo padrão de construção, são bem desenvolvidos, muito por causa do elenco extremamente talentoso. Mas a trama demora pra empolgar, tá? O começo é triste, deprimente e meio parado, mas não desista que melhora. A revelação do mistério é interessante e, no fim, todo aquele drama inicial é justificado. A série The Burrows é da Netflix. Me segue no Instagram para mais, @ Diego Barone no ar, e lá tem o link para o canal Kryptonita no YouTube, onde eu apresento vários conteúdos desse universo.
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0: 7h44, hein? A chegada à capital lagoana também, para quem vem pela Via Expressa, Avenida Menino Marcelo, apresenta uma fluidez aí bem intensa, tá? Ele flui, mas flui com lentidão, principalmente no trecho final da Serraria, em função do encontro ali com o Barro Douro. 7h44.
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2: 7h44, vamos agora para a participação de Paulo Vinícius Coelho. Fala, PVC!
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3: É raro, mas acontece. E é justo que aconteça. Se a gente está querendo espanholização no futebol brasileiro, que seja o Brasil voltar a ser campeão do mundo, dominante, time que jogue e se imponha, como a Espanha fez na Copa do Mundo. Agora, para pensar em espanholização em nome dos clubes, então vamos pensar que Palmeiras e Flamengo ainda não são tão dominantes assim, ou pelo menos não foram nessa primeira rodada do segundo turno. O Palmeiras perdeu em casa para o Atlético com duas falhas do goleiro Carlos Miguel, especialmente no primeiro gol, que ele largou a bola no pé de Vitor Hugo, e o Palmeiras perdeu por 2-1. O Palmeiras não virou nenhum jogo nesse ano ainda. O time da virada do ano passado, 7 viradas em 2025, não virou nenhuma vez um jogo em 2026. Quando tomou 1-0, empatou o jogo, partiu para cima para tentar virar, tomou um contra-ataque e perdeu o jogo por 2-1. E no mesmo dia, o Flamengo fez 1-0 e tomou um empate do São Paulo. Teve um gol anulado, bem anulado, impedimento semiautomático aos 45 do segundo tempo, seria o gol da vitória de Samuel Lino. Tem sido raro, mas acontece. No mesmo dia, Palmeiras e Flamengo não venceram pelo Campeonato Brasileiro. Nessa segunda-feira, o CRB enfrenta o Vila Nova e ontem o CSA, classificado, ganhou do São Luís de Juiz por 2-1. Paulo Vinícius Coelho, PVC, para Central Gazeta de Notícias.
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0: 7h46, notícia nacional, o volume de contratos de crédito consignado do Banco Master na folha de militares, veteranos e pensionistas do Exército cresceu mês a mês até as eleições de 2022. Depois, caíram de forma contínua. As informações constam em um documento disponibilizado pelo Exército via Lei de Acesso à Informação, a LAI. Os primeiros descontos aconteceram em outubro de 2020, ainda no auge da pandemia. Naquele momento, o Master já tinha contratos que envolviam aí 876 militares e pensionistas também do Exército. Nos meses seguintes, o número de clientes do banco de Daniel Vorcaro, entre os militares, principalmente veteranos e pensionistas, disparou. Já eram 2.300 contratos em novembro de 2020, 3.700 em dezembro e 4.900 em janeiro, chegando a 5.900 em fevereiro, em um indicativo de que o Master conquistava, em média, mais de 1.000 clientes por mês. Veja só como ele estava em ascensão. As contratações seguiram crescendo mês a mês até outubro de 22, mês das eleições. Naquele pleito, Fabiano Zetel, apontado como interposto aí de Vorcaro, as conversas mostravam que o banqueiro é que pagava pelo investimento do cunhado em empresas. Foi o maior doador da campanha do então presidente Jair Bolsonaro. Agora são 7h48.
2: Vamos trazer aqui uma outra informação. Um homem de 22 anos foi espancado neste domingo no Conjunto Graciliano Ramos, no bairro Cidade Universitária, aqui em Maceió, por um grupo de torcedores do CSA. Essa agressão, gente, olha aí, quem está acompanhando a gente no YouTube, Mix Maceió FM, o canal. Não tá não aí? Entra pra ver. Olha as cenas absurdas. Uma agressão filmada tanto por pessoas que estavam aí nesse local, no entorno do Rei Pelé, como também por agressores. E nessas imagens você vê o grupo que cerca e ataca o jovem que tá caído no chão. Ele leva diversos chutes, principalmente na região da cabeça. A polícia diz que os militares foram acionados já na UPA do Benedito Bentes, onde a vítima recebeu os primeiros socorros e logo após foi transferida para o Hospital Geral do Estado com escolta policial. Informações sobre a identidade, localização dos criminosos podem ser repassadas de maneira anônima pelo Disque Denúncia. Tá aí a importância da ferramenta, desse canal. Os malandros todos correndo, saindo. Isso é bandido. É absurdo o que a gente vê. É agressão, assim, gratuita, sabe? Agressão gratuita e covarde, porque você não vê menos de 6 em cima de um único homem. Menos de 6. Eu queria ver se fosse o contrário, né? Queria ver se fosse o contrário. Mas é isso. A ferramenta, o canal de comunicação para denúncia é 181, com a identidade para quem revelar informações, quem tiver informações sobre a identidade, sobre a localização dos criminosos, será mantida em sigilo. 7h50, Marcos.
0: 7h50, para você que acompanha, concordo com você, além da covardia, né? Porque, obviamente, só teve coragem porque estava justamente em grupo, né? Isso é um problema gravíssimo, a gente não conseguiu resolver. É por isso que eu fico, às vezes, pensando, né? Como, tem que combater o crime. Isso é um crime também, que a gente há anos, né, tenta evitar. O Ministério Público já fez várias ações tentando tirar esses criminosos, né, do ambiente dos estádios, mas eles continuam existindo, né? Acham que com uma camisa representam ali toda a força, né, de agir de forma violenta contra outra pessoa.
2: Marcos, tô com a participação aqui no Zap Mix do Júnior. O Júnior revelando pra gente que teve um acidente pra quem tá ali passando pelo Laguna, L101 Sul, um acidente envolvendo um carro, pelo que dá para perceber aqui na imagem, e essa imagem já foi enviada para o grupo, daqui a pouquinho quem está no YouTube vai conferir. O carro, um carro de pequeno porte, um veículo branco, está ocupando a faixa que fica do lado esquerdo. Então, eu só não consegui confirmar ainda qual é o sentido, se é o sentido Maceió-Marechal ou Marechal-Maceió. Aparentemente aqui está no sentido Marechal-Maceió. É o que a gente dá, é o que dá pra ver.
0: Que é o mau fluxo,
2: né? É isso,
0: né?
2: Mesmo.
0: Nesse horário
2: é o sentido centro. Então, se você tá passando aí, olha aí a imagem do Júnior mandando pra gente, registrando o fluxo imenso.
0: Parou, né, na faixa, né? Como deveria fazer, e mais uma vez teve um acidente. Ou seja, há de se ter um trabalho, tá certo? Com um painel ali, acredito, a exemplo desse que a DMTT gastou ali na Fernanda de Lima, para lembrar o motorista. Só pode ser.
2: O problema dessas faixas ali próximo ao Laguna e em qualquer rodovia é que você não pode, como condutor, respeitar a faixa de pedestre sem olhar para o retrovisor, meu amigo. Aí o que que acontece? O cara para numa rodovia que há uma velocidade mínima ali de 40 km por hora, uma reta. E com o carro colado atrás. Primeiro que já é errado o cara andar colado atrás. Mas, infelizmente, você tem que observar. Isso é direção defensiva. Então, tem que observar. Possivelmente, esse condutor foi parar na faixa de pedestre e não observou o carro atrás. Ou o condutor estava no celular, ou ele estava muito colado, ou ele estava numa velocidade acima do normal, né? Do que era plausível ali naquele momento para evitar uma colisão. Então, tá aí o registro e o Júnior aqui mandando mais vídeos pra gente, mandando aqui esse registro ali na L101 Sul. Vou tentar jogar aqui, a gente ainda dá pra conseguir aqui, viu? Rafa, segue aí o vídeo, vamos tentar jogar aqui pra quem tá no YouTube pra mostrar como é que aconteceu essa dinâmica, porque o sistema é difícil já para quem tá ali na L101 Sul. Tá um caos o trânsito para quem tá tentando se deslocar para o centro de Maceió. Uma faixa só e o acostamento sendo usado pelos condutores para tentar passar pelo carro que tá parado, ocupando a via. E ficou com a frente toda destruída, viu? Toda destruída. Foi engavetamento? Tá me parecendo um engavetamento, tá? Envolvendo
0: mais de um carro,
2: mais,
0: né,
2: de 2 veículos, isso. Então, fica aí o registro. Tá vindo da Barra, do Francês, de Marechal, sentido Maceió. Tá punk, hein? Tá punk, tá caos. O trânsito tá bem lento. Tem que ter paciência. Esse trânsito já deve estar lá pra trás. Então, não tá brincadeira. 7h54 com essa informação e agradecendo a todos aqui que contribuem com informação pelo Zap Mix. A gente encerra a edição de hoje. Fiquem com Deus. Paciência no trânsito, atenção, olho nos retrovisores para evitar colisões, ter um dia ali sem dor de cabeça. Grande
0: valeu.
2: Beijo,
0: semana valeu, produtiva para todos, até amanhã, se Deus quiser. Obrigado pela audiência.
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0: você, porque a semana tá começando e você pode participar. Quer pedir o seu som? 11 983 408 mil. Pediu? No volume máximo, a gente toca. Fala aí, vai.
1: Bom dia, galera da Mix.
0: Bom dia.
1: Aqui quem fala é Vanilson Freire. Eu falo de Campina Grande, na Paraíba. E eu queria ouvir uma música do Queen, Somebody to Love. Bom dia a todos e uma ótima semana.
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1: Mix 8 e 15, o que você gosta de ouvir, a gente toca no volume máximo aqui no Pede no Zap. Segunda-feira começando e você curtindo a Mix aqui, ó, em 98.3. Quer participar? 11 983 408 mil. Marcelo, você tá por onde? Quer curtir o quê? Fala aí, meu querido.
2: Ei, Mix, bom dia.
1: Bom dia.
2: Marcelo de Souza Cabral, aqui da Casa Verde, São Paulo. Que tal começar a semana com Stay da Rihanna? Valeu, Mix.
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1: Mix 822 e você curtindo a diva do pop Madonna aqui no melhor mix do Brasil. Rápido intervalo, na volta a gente continua com o pede no zap. É só participar pelo 11 983 408 000. Eu volto já.
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13: Mix 8:27.
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0: Faz uma surpresa. Manda o seu zap áudio agora curtinho com o seu nome e a cidade de onde você está falando pra gente poder interagir nesse início de semana, tá bom? Nosso zap mix é o 11 98340 8000. Ô Gilberto, bom dia. Você quer curtir o quê, meu querido?
1: Aí, galera da Mix, aqui é Gilberto de Vigia, estado do Pará. Toca uma de U2 pra nós, só pra recordar, vai.
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1: Mix 839, esse é o pede no zap, tocando só as melhores nesta segunda-feira. E aí, vamos interagir? Muitas mensagens chegando aqui no nosso zap Mix, pelo

0: Muito obrigado pela carona. Continue ligadinho aqui na Mix e participando pelo 11 9 8340 8000. Pediu? A gente toca. Fala aí.
1: Bom dia, Rádio Mix. Aqui é Robson Pinturas Automotiva de Cascavel. Gostaria de ouvir alguma música do Charlie Brown. Bom dia pra todos.

0: É só salvar na agenda do seu celular o nosso Zap Mix. 11 983 408 1000. Salvou? Participa! Você tem aí, ó, duas opções. Tem um pad no zap pela manhã e tem um pad no zap à noite. Vai lá, 11 983 408 1000. Pediu? A gente toca na hora.
1: Fala, Mix, aqui é o Guilherme de Rolândia, trabalhando como Uber. Toca pra mim, N5, bye bye.
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1: Mix 8h57 com o som de Chimarruts. Do lado de cá, a gente finaliza o pede no zap dessa manhã de segunda-feira. Lembrando, continue participando pelo 11 98340 8000. Pediu, a gente toca no volume máximo. Vem comigo porque agora a gente vai trazer aqui, ó, uma dica muito bacana pra você. 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

papai merece ganhar esses brindes aqui na Mix, hein? Porque o papai merece faturar tudo isso que eu acabei de falar aqui no Melhor Mix do Brasil. Manda logo o áudio, hein, gente? Aqui pro nosso zap, 829

Filme Se Eu Fosse Você 3 teve a estreia adiada nos cinemas. Isso mesmo. A comédia que inicialmente era para chegar às telonas no mês de junho ganhou uma nova data de lançamento. Se Eu Fosse Você 3 chega aos cinemas no dia 8 de outubro e agora é para valer, hein, galera? Lembrando que o filme traz de volta Glória Pires e

0: Japão, viu, gente? Dessa vez, a história vai dar um salto de 20 anos. Isso, inclusive, vai acontecer com a filha deles, vivida pela atriz Cleo Pires. Para saber mais sobre a franquia Se Eu Fosse Você 3, vai lá, radiomixfm.com.br.
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0: E a indústria brasileira de transformação voltou a perder posições no cenário internacional pelo segundo ano consecutivo. Em um ranking que reúne 90 países, o Brasil ocupa a 69ª colocação, permanecendo entre o terço das economias com o pior desempenho industrial. Os dados foram compilados pelo Instituto de Estudos para o Desenvolvimento Industrial, com base em informações da Organização das Nações Unidas para o Desenvolvimento Industrial.
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6: Mix 94 e atenção, motoristas. O trânsito nesse momento, trânsito intenso na Avenida Fernandes Lima, nos dois sentidos. E aí você já vai enfrentar um trânsito lento na altura ali do Santo Amaro. E se estende ao longo da Fernandes Lima até a Casa da Indústria. Já para você que segue no sentido ao contrário, um pouco de retenção, chamando atenção aqui no Google Maps, exatamente na altura da Pitanguinha. No mais, o trânsito flui com tranquilidade.
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0: daqui a pouquinho tem muito mais.
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0: que toca no Brasil e no mundo, você curte primeiro aqui no melhor mix do Brasil. Continue ligadinho em 98.3. Na volta tem o Super Mix, 40 minutos de música direto. Mas agora se liga nessa dica.
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0: 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Vai ser bom demais, hein?
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2: Bom, vamos lá falar sobre economia. O governo federal lança hoje, segunda-feira, dia 27, o programa Move Brasil Entregadores, a Moto App, que facilita o financiamento de motocicletas e bicicletas elétricas ou não para entregadores de aplicativo e mototaxistas. As taxas de juros são inferiores à metade das normalmente praticadas no mercado. A linha de crédito operada pela Caixa Econômica Federal tem juros

0: Garantia do Fundo Garantidor de Operações. Que legal.
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0: chove, ou pra quem vai subir pelo Josefa de Melo, o trânsito tá moderado nesse exato momento, e pra quem vai seguir pelo próprio Litoral Norte, uma boa alternativa por Cruz das Almas é aquela avenida litorânea que vai ter acesso justamente a Jacareci. O trânsito nesse momento tá livre, hein? Bom dia!
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brindes e kit churrasco maravilhoso. Tá finzão? Claro, né? Seu pai merece, maninho, mania. Um relógio da Sherlon Joias para ficar estiloso, um brinde da Hibisco Lingerie, um par

0: Ice e 6 litros de energéticos Thor. É muita força. Quer garantir? É só mandar aquele áudio com o nome completo, bairro e falar por que o seu papai merece ganhar esses brindes da Rádio Mix. Então grava lá, a gente quer ouvir a sua voz. Usa o seu sentimento, o seu coraçãozão. Manda um áudio da hora. Manda logo o áudio, hein? O nosso WhatsApp é 829-8170-9808. E boa sorte. E a gente começa muito bem com o sonzão do Coldplay.
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0: pra ficar bastante estiloso, paizão. Aquele brinde aí da Hibiscus Lingerie, um par de ingressos para o Samba Open e pra fazer aquele churrasco completo no Dia dos Pais. Aí, ó, o que é que vai rolar? 4 quilos de carne, mais uma caixa de cerveja do Açougue São João Novo Mundo, uma caixa de Pitu Ice, 6 litros de energético Stó. E pra garantir, é só você mandar um áudio. Manda aí um áudio, grava um áudio pro nosso Zap Mix com o nome completo, bairro, e fala por que seu papai merece ganhar esses brindes aqui da Rádio Mix. Manda logo aquele áudio, hein, pro 829-8170-9808. Anotou aí? 82982, que é de Alagoas, 981-70-9808. E boa sorte, não para não. Continua!
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0: Linkin Park.

0: seu pai merece ganhar esses brindes da Rádio Mix, o melhor mix do Brasil. E acabou, logo logo tem outra edição, hein?
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0: 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Um item que é muito comentado sobre os combustíveis, gente, ainda mais aqui em Alagoas. Então presta atenção a essa notícia daqui, ó. Venda de combustíveis em Alagoas atinge 545,1 milhão de litros no primeiro semestre. A gasolina tipo C foi responsável por 52,2% do total comercializado no estado, diz ANP, Agência Nacional de Petróleo.
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0: Obrigado pela super carona. Mix Telemotorista, 10h58 nessa manhã de segunda-feira, dia 27 de julho. A gente tá junto no trânsito. E a Mix tá uma geral pra você que tá principalmente no bairro da Ponta Verde. Pra quem tá justamente na Avenida Professor Sandoval Rochelas, Rua Senador Rui Palmeira, Rua Hélio Pradines, esse trajeto já beirando a nossa belíssima Orla da Ponta Verde, o trânsito tá moderado. Aparece pra gente aqui uma longa faixa vermelha que é justamente devido aos semáforos que existem aí, é muito importante também. Quem vai seguindo pela Praia de Ponta Verde até a Praia de Atiúca, o trânsito tá livre já devido ao horário, até a chegada no posto 7, pra quem vai entrar justamente pra principal Avenida João Davino.
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0: Essas foram três das mais pedidas por você em 2012. 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
0: Mix 11:28.
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0: faltando dois pro meio-dia. Ed Sheeran com Shape of You.
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0: E tem novidade, atenção, notícia importante de cinema, galera. O filme Se Fosse Você 3 teve a estreia adiada nos cinemas, foi isso que você ouviu. Teve a estreia adiada nos cinemas. A comédia que inicialmente era para chegar às telonas no mês agora de junho ganhou uma nova data de lançamento. Se Eu Fosse Você 3 chega aos cinemas no dia 8 de outubro. E agora é pra valer, hein? Lembrando que o filme traz de volta Glória Pires e Tony Ramos nos papéis de Helena e Cláudio. Aquele casal que depois de uma discussão troca de corpos causando a maior confusão. E dessa vez, a história vai dar um salto de 20 anos. E isso vai acontecer com a filha deles, vivida pela atriz Cléo Pires. Para saber mais sobre a franquia, dá lá uma acessada e dá um confere junto com a gente. Se Eu Fosse Você, hein? Já pensou? 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
0: 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Bom, atenção pra essa notícia daqui, viu? O estado de Alagoas. É isso mesmo. A questão de turismo. Mais de 776 mil viajantes passam pelo aeroporto em 6 meses. Segundo a ANAC, o movimento corresponde a um crescimento de 8,2% na comparação com o primeiro semestre do ano passado. Fica ligado, hein?
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0: Atenção você, mixer motorista, que tá bem perto aqui da nossa Ladeira Geraldo Melo, descendo para o bairro do Poço, essa famosa Ladeira Geraldo Melo, fica aqui próximo à TV Gazeta e próximo aqui à Rádio Mix também. O trânsito até que tá moderado, viu gente? Devido ao horário, começo de tarde, mas o trânsito tá moderado já pra quem tá subindo mais pra parte de outra cidade, saindo da Fernandes Lima e pegando a própria Durival do Góes Monteiro, vai encontrar um grande ponto de retenção.
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0: Mix agora meio de 4, um excelente tarde de segunda-feira, dia 27 de julho. E aí, rapaziada, tudo de bom pra você? Aqui o Gelé. E a partir de agora a gente vai rolar só as músicas tops, aquelas 4 que você escolheu, acessando o nosso portal radiomixfm.com.br. Foi na nossa playlist, escolheu a sua? Claro, da hora, vai rolar. Mas também você pode pedir a sua através do Zap Mix. Coloca sempre o 11 na frente, beleza? 11 983

0: Top Mix, a gente vai dar aquela paradinha, uma viajada aí, aquele momento retrô. E vamos viver aquele momento com o Top Mix do ano de 1999, galera. Uma sonzeira, aquela mulher de fases com Raimundos.
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0: 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Mix agora meio-dia 21, tá aí, ó. Swen, dá até vontade de cantar, né? E fazer a coreografia junto com os caras aí do BTS. Fechando muito bem essa super sequência no Top Mix. Só música top. Ó, logo mais à tarde, finalzinho da tarde, vai ter outra. Acessa lá, radiomixfm.com.br e de repente vai na nossa playlist, escolhe a sua. Ou manda a sua através do nosso Zap Mix, 11 983 408 mil. Anotou aí? 11 983 408 mil. É o Zap Mix, peça sua e de repente rola na rua, hein? Valeu!
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0: 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Já já a gente tem baú da Mix Express.
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0: Atenção, Mixers, que agora a gente vai entrar nessa nave espacial. Vamos viajar. Vamos lá. O que você tá fazendo aí? A pergunta é essa. Para o que você está fazendo, porque essa música é para você sentir ela de verdade. E eu tô falando de Wish You Were Here, do Pink Floyd, lançada exatamente em 1975, com um violão simples. A música é uma homenagem a Syd Barrett, ex-integrante que havia se afastado da banda, e fala sobre distância, desconexão e aquelas pessoas que fazem falta, mesmo quando a vida segue, não é verdade? E a gente aproveita esse momento para lembrar que alguém muito especial ouvindo Wish You Were Here do Pink Floyd aqui no Baú da Mix Express nesse momento, nessa tarde bacana de segunda-feira. Então é só aumentar o volume e viajar e curtir. Aumenta aí!
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1: 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Bom, atenção pra essa notícia daqui, viu? Principalmente pra você que tá no trânsito agora e quem tem o seu automóvel, a sua moto. Bom, a venda de combustíveis nos postos de Alagoas atingiu 545,1 milhões de litros no primeiro semestre deste ano. Uma retração de 6,3% ante ao mesmo período do ano passado, quando foram vendidos 582,2 milhões de litros. Os dados divulgados pela Agência Nacional do Petróleo, Gás e Biocombustíveis, ANP, mostram que o comércio foi puxado pela gasolina tipo C, com 284,8 milhões de litros, o equivalente a 52,2% do total. O diesel B aparece em segundo lugar no ranking, com 230 milhões de litros. Já a venda de etanol hidratado somou 30 milhões de litros.
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1: Olá, Mix Tremotorista. Um excelente teste para você segunda-feira. Atenção que a Mix dá uma geral no trânsito da capital alagoana. Para quem tá na parte baixa da cidade, em especial no bairro do Jaraguá. Saindo da rua Barão do Jaraguá, indo pegar ali a Avenida Walter Ananias. Para quem vai cruzar para a Avenida Comerador Leão, vai encontrar um grande ponto de retenção até chegar da rua Doutor Carlos de Miranda, rua Pedro Américo, e para quem tá saindo da Avenida Brasil, também vai encontrar a principal com muito trânsito. Para você que tá voltando para o centro, cruzando da Walter Ananias com a rua Buarque de Macedo também, o satélite já nos mostra aqui que o trânsito vai de moderado a intenso nesse início de tarde. Então, fica ligado, procure uma outra alternativa, que seria a rua Godofredo Ferro, ou de repente pela rua França Morel, ou rua Misael Domingues, bem próximo à rua Buarque de Macedo.
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1: E aquela super sequência de responsa, Imagine Dragons, tanto também Katy Perry, Coldplay, Lauryn Hill, Maneva, Marshall Lazer e muito mais. Uma atrás da outra, sem intervalos comerciais. Logo, logo tem mais, hein?
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1: Mix. 1:43

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0: Tem novidade de cinema, hein?
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0: E essa daqui é ótima. Agora é oficial. O John Depp está oficialmente de volta a Hollywood. Oh, e depois de algumas polêmicas, o ator vai estrelar uma grande produção. Um filme chamado Ebenezer e os Fantasmas do Natal. Na prévia que foi divulgada, Johnny Depp aparece caracterizado como um homem bem mais velho e está quase irreconhecível com a maquiagem. Também a produção hollywoodiana sabe como é que é, né? A trama desse filme é inspirada num livro.

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0: Mix 1224, agora Bruno Mars, Grenade, na sua tarde de segunda-feira aqui na Mix, pra você começar bem a semana com mais músicas aqui, ó.
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0: Mix agora 3:02, tá na hora. O Super Mix chegando na sua tarde de segunda-feira pra gente abrir 40 minutos de música sem nenhum intervalo. E a caixa de som da Aiva no último dia do mês que tá chegando também. Essa semana a gente fica sabendo quem leva a caixa de som da Aiva pra participar desse sorteio. Seu nome completo no WhatsApp Mix que tá liberado: 11983408000.

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1: Mix agora 3h40, encerrando aqui os 40 minutos de música sem nenhum intervalo dentro do Super Mix. Linkin Park, Somewhere I Belong. Já já a gente volta com muito mais, não sai daí não.
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0: Mix agora 3 para as 4, James Arthur com Naked. Sonho demais, né? Daqui a pouquinho, depois do intervalo, a gente volta. Tem aqui 3 músicas que marcaram a história da Mix e você vai curtir demais. Segura!
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0: Essas foram três das mais pedidas por você em 2007. 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
14: Mix agora 5:02, está no ar mais uma edição aqui do Top Mix e as mais pedidas durante toda essa segunda-feira. A 4ª posição tá demais, chegando com Bruno Mars e Rose, uma das mais pedidas até hoje aqui na Mix.

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1: Mix agora 5:08, continua por aqui o Top Mix e as mais pedidas de hoje. A gente dá aquela pausa nas principais músicas dessa segundona pra voltar ao ano de 2006 e recordar um grande sucesso que foi Corinne Bailey Rae com Put Your Records On. Você lembra desse som? Então aumenta o volume aí pra matar a saudade, ó.
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0: 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Mix agora 5h19, encerrando aqui o Top Mix e as mais pedidas de hoje, Billie Eilish com Burst of a Feather.
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0: 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Foi revelado mais um trailer de Coyote vs Acme, o novo filme que vem por aí. A trama deve acompanhar as aventuras de Willy Coyote, personagem famoso dos desenhos animados, que decide processar a empresa Acme. O Coyote passou anos tentando capturar o Papaléguas usando os produtos da marca, mas ele nunca conseguiu pegar a ave. Bom, quem já assistiu o desenho sabe que o Coyote sempre se deu mal aí com explosivos que nunca funcionaram, né? O filme tem tudo para ser uma aventura bem divertida e Coyote vs Acme chega aos cinemas no dia 27 de agosto para você conferir. Então, ó, anota aí 27 de agosto nos cinemas Coyote vs Acme.
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16: Quase que eu não vim hoje, Capo.
18: Eu, na verdade, quase dei meia volta quando cheguei no elevador. Mas, assim, alguma coisa me disse pra entrar no elevador e chegar até aqui. Enfim.
16: Segunda-feira, né? Segunda-feira. Às vezes a gente precisa de um bom motivo pra gente falar assim, ah, não vou não.
18: É.
16: Ou eu tô cansada hoje, Capo. Na boa, tô falando a verdade aqui pra nossa audiência.
18: É, eu vi que você tá bem sincerona.
16: E se eu levantar agora, a Yas assumir o programa... Junto com o Caco, eu ir embora. Na boa,
18: não,
16: só
18: não, na boa, na boa, só pra saber. Oh, e se de repente eu pegar e apertar esse botão aqui?
16: Aperta, aperta,
18: aqui?
16: Aperta, aperta, não, mas aperta.
18: Esse aqui?
16: É um pensamento intrusivo, meu. Vai. Aí viu, cara, o que acontece? Agora você desapertou.
18: E se de repente eu der uma empurradinha nisso aqui?
16: Não,
18: e...
16: cuidado, o que, que você vai... Não derruba, Caco. Não, Caco! Caco, ah. E se, ah, na boa, assim, a na gente boa fazer o programa... Ah. Do jeito que a gente quiser.
18: Eu tô me sentindo um gato.
16: E se a gente não seguir a pauta da IAS?
18: Não, e se de repente, sei lá, a gente transformar isso aqui num, sei lá, num bate-papo, num crochê? Vamos fazer uma roda de crochê agora?
16: A gente
18: agora
16: vai fazer o que a gente quiser hoje, é, porque o programa hoje é sobre pensamentos intrusivos.
18: Tudo que vier na sua cabeça... Aliás, toma cuidado, tá? Mas tudo que vier na sua cabeça, você pode compartilhar com a gente hoje, né, gente?
16: Cara, pensamento intrusivo, não adianta falar que não tem, porque é a coisa que a gente mais tem na vida. Tipo, você olha no espelho e fala assim, mano do céu, e se eu raspasse o cabelo?
18: E se eu arrancasse uma sobrancelha?
16: E se meu dente fosse maior?
18: E se eu colocasse uma prótese de ouro no canino?
16: E se eu mandasse aquela mensagem?
18: E se eu não mandasse aquela mensagem?
16: Ah, gente, tem muito pensamento que na hora que vem, a gente vai e coloca um filtro e fala, não, não, não, não! Não posso fazer isso. O não posso fazer isso, provavelmente, ele vem após um pensamento intrusivo chegar e você falar, poxa, esse, isso eu não posso dizer. Então hoje, vamos falar sobre os pensamentos intrusivos da nossa vida. Do tipo, misturar uma receita muito estranha, né? Tem gente que gosta de batata frita com sorvete, por
18: eu
16: exemplo.
18: Eu gosto, mas tem que sentar.
16: Imagina
18: tirando
16: ali, enfiando a batata no sorvete, comendo, né? Feijão com pão de queijo. Tem quem misture, sabia?
18: Feijão.
16: Pega o pão de queijo, mistura no feijão e come.
18: Tem quem misture, no caso, você, né?
16: Exatamente.
18: Ah, entendi.
16: Mas você
18: não
16: sabia?
18: Não é um pensamento tão intrusivo, na verdade é uma realidade.
16: Não, mas a primeira vez que eu vi o pão de queijo, tava ali um pratinho de feijão, eu falei, mano, e se eu chuchar esse pão de queijo no feijão? A diferença é que eu fiz isso, mas tem pensamento que a gente não pode deixar. É, a gente então, não pode deixar acontecer.
18: Então, uma coisa que a galera acha estranha, sabe o famoso misto quente, o bauruzinho, presunto, queijo, tomatinho? Eu sempre vou dar uma chuchada ali no leite com chocolate, entendeu?
16: Entendi.
18: Aí a galera fala, mas você coloca o presunto com pão e queijo dentro
16: então,
18: do chocolate?
16: Cara...
18: Mas fica gostoso. Mas é um pensamento intrusivo que quando você atende ele, você é recompensado,
16: exato,
18: entendeu?
16: Exato. Foi executado, é um pensamento executado. Por exemplo, outro estilo que a gente pode trazer aqui também, outro tipo, né, de pensamento intrusivo, é quando um amigo teu, ele chega no ambiente e antes de você dar oi, você analisa ele e aí vem um monte de pensamento sobre ele que você não pode falar. Tipo, o cabelo do Caco, né, Yas, parece do Zacarias, não parece?
18: Não, você tá tipo, o que que você tá vendo? Olha, você tá vendo, mano?
16: Isso. Entendeu? Coisas que a gente não pode verbalizar.
18: Você tá parecendo a Nina da Avenida Brasil.
16: Aí, tá vendo, cara? Mano, mano, coisas que a gente não pode falar. Resumidamente, pensamentos intrusivos que passam pela nossa cabeça diariamente e que hoje você vai poder falar no Mix Tudo. Só não vale palavrão.
18: Não vale palavrão.
16: Não vale palavrão.
18: É, cuidado,
16: não,
18: que você vai falar
16: e
18: também
16: não vale coisas 18 mais. Mas aquele pensamento sobre seu chefe, sobre seu amigo.
18: Então, cuidado com seu emprego sobre, também.
16: É, cuidado. Manda aí, vai no arroba Mix Tudo na Mix. Algum pensamento intrusivo já pulou da sua boca e você falou, mano.
18: Escapuliu.
16: Não acredito que eu falei isso pra essa pessoa.
18: Oh, e às vezes o pensamento intrusivo, na verdade, pode ser um sonho que você acaba verbalizando enquanto você dorme, né?
16: Exatamente.
18: Aí você acorda assim, o seu grande amor olha pra você. Quem é fulana? Que fulano, o quê? Vai que você tava falando à noite com uma voz.
16: Esse?
18: Que nome é esse? De repente
16: errou,
18: você recitou
16: o nome
18: a noite inteira.
16: Mas sabe o que é? Às vezes a pessoa passa o dia inteiro pensando em outra pessoa. E aí na hora que vai verbalizar, pula da boca.
18: Pula.
16: Aí você fala, nossa, cara, pensamento intrusivo. Então, algum pensamento intrusivo já deu ruim com você? Sei lá, saiu pela sua boca.
18: Mano, tem uma boa.
16: O que foi?
18: Tem uma boa. Você já chamou a sua atual ou o seu atual com o nome da sua ex ou do seu ex? Isso sim é um pensamento intrusivo. Por quê? Você tá num outro relacionamento, mas o anterior não saiu da cabeça ainda, entendeu?
16: Exatamente. E por aí, isso que repente, é bom chamar de amor.
18: É amor.
16: Amor, baby.
18: Queridão.
16: Queridão, okay. Entendeu?
18: Queridão é mais tarde. Vou chegar em casa, pra minha esposa, eu falar... Ô, queridona,
16: chega mais aí. Mas, ô, Caco, a gente tá brincando aqui, mas pensamento intrusivo gonga muita gente, viu? Às vezes você chega numa roda de amigos, de repente você solta uma parada que, cara, você não conseguiu filtrar. Então é sobre isso que a gente vai falar hoje. Filtros que faltaram na sua vida em momentos que não deveriam faltar.
18: Inclusive, a gente pode entender algumas técnicas de como habilitar alguns filtros, né?
16: Exatamente.
18: Porque se a gente vai falar tudo que a gente pensa, cara, olha, provavelmente você vai ter problema todos os dias, né?
16: É.
18: Porque todo dia vai vir aquele pensamento errado, errôneo, né? Que vai te levar pra direção errada. Mas que no fundo, você queria botar pra fora.
16: E a gente tá falando aqui de palavras, né? Mas vale também de ações, né? Às vezes a gente faz coisas que você fala, mano... Meu pensamento, inclusive, foi mais forte, aconteceu, tipo, dar risada. O que você fez, seu?
18: Não, eu já lembrei das brincadeiras que tá sério, né?
16: Você tá andando assim,
18: você vê o um amigo dele... que a gente fazia isso no colégio, não pode.
16: Bate-pavão.
18: É, o bate-pavão era... Você chegava no amiguinho e dava aquele peteleco, entendeu?
16: Exato. É tudo pensamento intrusivo.
18: É...
16: Sabe o que eu fiz uma vez?
18: Não sei, não.
16: Ó, o pensamento intrusivo da Giz, na quinta série... tinha uma amiga minha, ela tava sentada do meu lado, eu amava ela, ela era incrível. E aí ela prestava muita atenção na aula. E aquilo, eu cheio de ciricutico, cara, ela ficava sempre assim, ó. A professora explicando, ela muito concentrada. Um dia, mano, eu peguei uma folha de papel, tipo essa aqui, que tá na minha mão. Ó, galera, eu fiz um cone desse tamanho. Peguei o cone aleatoriamente na aula de educação religiosa, com a ponta enfeitando a orelha dela. Você imagina o pulo que ela deu, cara. Por que que eu fiz isso, cara? Por que que eu fiz isso? Eu peguei um cone, falei, tuf, na orelha dela, ela pulou na cadeira, a sala parou. Falei, que é isso? Como que explica que a Giza pegou um tubo e enfiou na orelha da pessoa, cara?
18: Peraí.
16: Pois é, cara. Ah,
18: existia algum motivo aparente ou foi simplesmente uma ideia assim?
16: Foi uma vontade.
18: Entendi.
16: Impulsividade.
18: Que tipo assim, eu tô sentado aqui na frente da Yasa, a Yasa tá aqui de costas pra mim. Eu tô com chiclete. Eu falo, será que esse chiclete ainda é igual aqueles das antigas que você grudava o cabelo e você tinha que cortar?
16: Cara,
18: eu vou lá, tiro e pá!
16: Mano, exemplo de pensamento intrusivo tá em tudo quanto é canto, né? A Yas lembrou de um.
18: Você lembrou?
16: Ah, não, você vai falar aqui.
18: Você vai falar, agora pode Yas, falar.
16: Hoje é assim, hoje tá tudo assim, intrusivo. Vai. Vem cá, o que você lembrou?
8: Ai, teve uma vez que eu joguei o resto da água da minha garrafinha no chão do metrô. E aí virou uma lama.
16: Você fez isso, Yas?
8: Tudo sujo, pé sujo, chão sujo.
16: Chão sujo.
8: Camisa suja. E aí ficou tudo sujo no metrô, gente.
18: Entendi, você pensou assim, de repente, eu fiz uma laminha aqui.
16: E outra, uma coisa que eu fiz, gente, pelo amor de Deus, a gente tem que melhorar muito. Ficar arrancando as coisas, sabe? Quando você senta num sofá da casa de alguém ou de algum lugar e tem aquelas casquinhas que você fica puxando, você fala, mas e se eu... Ou a parede, arrancar um pedaço da parede? Cara, o botão.
18: Você já...
16: Dá vontade de apertar um botão?
18: Botão
16: entendeu?
18: Você pega,
16: apertar, entendeu? Isso aí, cara, mano.
18: Depende do botão. Mas tem também, por exemplo, você tem cabelo curto. Você com certeza já deve ter chegado um momento, você olhou no espelho e tinha uma tesoura do lado. Você falou,
16: e se eu cortasse?
18: E se não, com certeza vai ficar legal e pá!
16: Já aconteceu, cara.
18: Cagou tudo.
16: Então, mas tem coisa que a gente não aguenta segurar. E tem coisas que a gente consegue pensar e guardar de volta. Queremos histórias hoje no @mixtudonamix. Fala aí um pensamento intrusivo, te deixou em maus lençóis. Ou alguma parada que você fez, mano, o que eu tinha na cabeça pra fazer isso, sabe? Pra não ter filtrado isso. Falta de maturidade ou vontade de, sei lá, fazer alguma coisa diferente. @mixtudonamix, manda no meu também no giza.com e chega junto que o programa é sobre isso hoje. Vamos um pouquinho?
18: Aproveita e me segue também no @cacograndino, mas ó, o Ganado já mandou na live aqui que aconteceu.
16: O que que ele fez,
18: ele
16: cara?
18: Falou, já me ferrei muito com pensamentos intrusivos. KKKKK.
16: Só
18: já
16: isso?
18: Chamei minha atual pelo nome da ex. Aí, ó, tá vendo? Já o primeiro.
16: Mas eu posso falar? Isso é raro, hein? Mas acontece muito. Eu já chamei. Eu já fui chamado. Ô, tristeza,
18: Mix tudo.
16: Viu?
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1: São 6h16, Taylor Swift, The Fear of a Feeling. Eu não sou muito fã da Taylor Swift.
2: Eu acho ela sensual também. Quer dizer...
1: Caco, a gente não pode dar opinião hoje, porque hoje o programa...
2: Ih, cara, ô...
1: É pensamento intrusivo.
2: E, cara, você deixou o filtro lá
1: mas
2: embaixo...
1: Mas na boa, eu não acho graça nela.
2: Eu também não acho, assim, cara.
1: Ah, pelo amor de
2: tá,
1: Deus,
2: tem...
1: ah...
2: para,
1: mano, é o quê?
2: Sou mais Oliver Rodrigo. Não!
1: É Oliver Rodrigo, é a Fabi da Carpenter, eu também.
2: Foi nossa. Mal, galera.
1: Cara,
2: Swifters.
1: Que delícia. Agora vamos fazer o seguinte.
2: Nossa, eu tô me sentindo mais leve.
1: Eu também. Eu acho que o pensamento intrusivo, galera, ai, que bom quando ele sai.
2: Cara.
1: Aquele pensamento, fala, não vou falar não, porque eu não quero magoar. Vamos falar desse pensamento
2: quero
1: hoje.
2: Quero magoar, já magoando.
1: Já magoando. Arroba mixando na mix, giz apontou. Oh, inclusive, gente, pensamento intrusivo aqui, hein? Vamos na boa aí, cara. Vamos trocar ideia.
2: É, não.
1: Custa
2: posso...
1: nada seguir a gente no arroba Mix Tudo na Mix, né, mano? Na boa, você que escuta o programa.
2: Ô, pode falar?
1: Pode falar, cara.
2: Eu tô indignado, cara.
1: O quê?
2: Tô indignado. Porque a gente começou o programa e não subiu um inscrito,
1: não,
2: cara.
1: Gente.
2: Isso é sacanagem com a gente, cara.
1: Olha, eu queria um pensamento intrusivo. De verdade, eu quero a verdade. Entra na live agora, youtube.com/mixtudonamix. Me veja pela primeira vez e eu quero a sua opinião sobre mim. Assim, mas eu quero sem filtro.
2: Na lata.
1: É feia, eu imaginava a Giza de tal. Eu quero a

0: verdade. E o Caco também, eu duvido.
1: Eu estendo a mim esse convite.
0: É isso. Entra na live agora, youtube.com.
1: A vocês, convite, me dá uma golgada.
0: @mixtudonamix. A primeira percepção que vocês tiverem em mim e do Caco, por favor, falem. É. Sabe por quê? Porque todo mundo fala assim, vocês são mó legal. Ah, eu imaginava assim, todo mundo polido. Hoje eu quero sem filtro na live. Entra aí, já se inscreve no canal e eu tô aqui, ó. Eu vou assumir a bronca, entendeu? A Gisla é zoada. Pode mandar.
1: Ah, então quer dizer que você abriu
0: agora
1: o canal da
0: Agora, se falar que eu sou gata também, eu vou ficar feliz, que é intrusivo, é o verdadeiro, entendeu?
1: Você joga o biscoito.
0: É,
1: entendeu? Mas então a gente abriu o canal pra galera dar uma fritada na gente?
0: Não, eu quero só pensamentos reais, sem filtro.
1: Sem filtro?
0: Na hora que você chegar, vê eu e vê o Caco, fala Gisla, a verdade.
1: Não,
0: pá,
1: que calma,
0: eu quero verdade.
1: Tem um pouco de, né, desse
0: não,
1: aí.
0: Não, eu tô aberta. Você também tá. Tem que estar, Caco.
1: Não, mas
0: pensamentos intrusivos.
1: Eu não vou admitir, cara.
0: Ah, não vamos brigar com ninguém. Então entra na live enquanto isso. Gisa, você tem um sorriso lindo. Vou passar o resto do programa sorrindo. Ô, Diogo, é real, né? É real, né, cara? Porque hoje é sem filtro na live,
1: e
0: tá?
1: E o meu sorriso, Diogo? Qual que é? Não viu, não?
0: Ah lá, a Lorena falou que pensava que eu era loira. Entra aí na live, vai se inscrevendo. Enquanto isso, tem pensamentos intrusivos aqui no @mixtudonamix. Vai, vamos ver.
2: Vai. Salve, galera da Mix. Ivan, que motorista de aplicativo. Cara, uma vez na minha vida eu tive um pensamento intrusivo que eu não consegui controlar. Era moleque, tava na frente da loja de calçado, junto com a minha mãe e minha irmã. E do nadão, me veio aquele pensamento assim, dá um rodo na sua mãe.
1: Que irmão?
0: Que
1: irmão?
2: Meu amigo.
0: Não.
2: Eu dei o rodo e segurei ela, porque eu sempre fui maior que ela, né? Minha mãe é um pequenininha de 1,40. Mas rapaz, eu segurei ela, mas minha mãe ria tanto. Mas ria tanto. E depois eu fico com tanta vergonha. Eu pedi, eu acho que um mês de desculpa pra ela e ela dando risada da minha cara. Mas esse aí eu não consegui segurar, não. Eu passei o outro na véia e já segurei nas costas dela, assim, pra ela não cair.
0: Nossa.
2: Mas até hoje eu falo, que peste que aconteceu comigo aquele dia que eu não entendi nada.
1: Olha, eu tenho certeza que depois desse relato que você acabou de dar aqui em Rede Nacional, o cara lá de baixo, eu tô falando lá de baixo mesmo.
0: Caco, cuidado com o que você vai falar.
1: Calma.
0: Filtra.
1: Não, vou filtrar.
0: Não, filtra não, hoje tá rindo, né? A galera
1: rindo,
0: tá acabando comigo na live.
1: Você já sabe o que eu vou falar, né? O cara lá de baixo abriu o caderninho, olhou pra cima e falou, aham, anotado.
0: Anotado.
1: A hora que você chegar aqui embaixo, a gente conversa.
0: Gente, falando de pensamentos intrusivos, fiz um desafio pra galera entrar na live, dobrou. Você vê como que a galera... Falei, vem me ver, viu, Caco? E fala a verdade, se a gente... Como que a gente é? Porque hoje o pensamento é intrusivo, né?
1: É.
0: Mano, me chamaram de morcega na
1: que
0: live.
1: Que morcega, mano? Cara. Qual que é?
0: Olheira, mas... né, Caco? Aqui, ó, parece que eu tô de óculos de sol.
1: Você não tá com olho. Na verdade, você sabe que daqui eu não enxergo muito bem. Então, pra mim, você é sempre um borrão. Falei!
0: Então...
1: Eu não enxergo direito.
0: Ah, é, Caco?
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0: do Brasil. Gente, tô de volta com o É Da Sua Conta. Eu não vou hoje pôr filtro em nada. Eu tô dizendo que o PicPay, que é o banco aqui do É Da Sua Conta, é o seu próximo banco. Desculpa, falei. Hoje é sobre pensamento intrusivo. 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Desculpa, falei. 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O tempo passa pra umas pessoas e aí muita coisa boa acontece. Mas tem gente que o tempo passa, ah, mano. Não, o tempo pra você não passou, atropelou. Quantas vezes a gente olha pra cá e a pessoa fala, mano, tá doido, hein? Essa pessoa tá, ó.
1: Você entrou na máquina do tempo muito, pra frente, né?
0: Exato. Aí tem uma galera que era a galera mais da hora na escola, né? Os metidinhos e tal, que tinha dinheiro. Você vai hoje ver, não tem mais nada. Não poupou dinheiro. O tempo passou, o dinheiro foi tudo pro ralo. Não tem nem roupa nova pra usar. 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
0: Ah, então vou aproveitar. Hoje é pensamento intrusivo. Ó, você aí que tá fazendo coleção de boleto. 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Tá com coleção? É álbum de figurinha da Copa, rapaz. Não é boleto, não. 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
0: 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Hoje eu tô assim, tá, Fabi? Não tem jeito mais de ficar sem o E da sua conta.
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0: Beijo, boa semana, Fabi.
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0: Ô, Caco, antes de ir pra música, eu vou quebrar aqui também. Hoje o programa é nosso. A gente fala o que a gente quer na hora que a gente quer, do jeito que a gente quer, não é?
1: Então bora,
0: você
1: mano.
0: Você viu que o nosso convidado tá no estúdio, né?
1: Tá no estúdio.
0: E o nome dele é Souza, só que com S. O meu é com Z, né?
1: Uh-huh.
0: Provavelmente ele é mais bonito que eu, né?
1: Não.
0: Olha pra ele. Nossa,
1: não.
0: Ele é muito gato, cara.
1: Não, ele é gato.
0: Ele é muito,
1: ele é muito gato.
0: A voz dele é muito melhor que a nossa, Caco.
1: Olha.
0: Vamos perder o emprego,
1: eita.
0: Caco. E sabe uma coisa?
1: Eu sei não.
0: Ele é humorista, Caco.
1: Ixi, mano.
4: Agora, se é engraçado, não sabemos.
0: Mas queremos opinião agora na live. Você quer saber quem é o nosso convidado? Eu vou tocar uma música. É tempo suficiente pra você colar na live e falar se ele é mais bonito que eu. Duvido. Ó, minha barba é muito mais bonita que a dele, gente. Pelo amor de Deus, esse bigode
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0: que
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0: Eu deixei
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0: Aqui.

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1: Mix são 6h34, Black Eyed Peas e Justin Timberlake. Inclusive, o nosso convidado parece o Justin Timberlake,
2: parece,
1: né?
2: Parece, né?
1: Cara, parece. Ele parece muito o Justin Timberlake.
2: Oh,
1: Gui Souza. Gui Souza Timberlake, seja muito bem-vindo.
3: Muito obrigado, gente. Olha, do nada eu já estou numa rádio e começa a subir em mim uma voz de locutor. E você está na Rádio Mix. Agora são 6h34. Fica agora com a nossa música pra você refletir. A música aí com Lecha, Sapequinha tem poder.
1: Sapequinha mostra esse poder. Vai novinha.
2: Gente,
1: não toca, Alexa. Aqui na rádio.
2: Calma.
1: Meu Deus, o diretor vai ligar.
2: Peraí. Eu tô vendo aqui pensamentos intrusivos sendo despejados em cadeia.
1: Mas claro, Caco, a gente tá recebendo aqui hoje ele que é humorista. Inclusive o Gui, ele já foi roteirista do programa Lady Night. Imagina escrever um roteiro pra Tata Werneck, que ela é o próprio pensamento intruso em pessoa. E depois vê o nome dela, né, Gui?
3: Exatamente. É uma grande loucura. Né? Foi um desafio. Eu era muito fã da Tata, né? Então quando eu trabalhei com ela foi uma coisa muito única. Então foi muito especial, assim. Foi desafiador e muito legal também. Já trabalhei muitas coisas, né? Porque eu sou roteirista, então eu já passei por muitas outras pessoas. Passei também pelo Luciano Huck. Um dos pensamentos intrusivos meus quando eu entrava no programa ao vivo
1: era... verdade.
3: Tipo assim, cara, tá ao vivo. E se eu correr e dar uma rasteira agora no Luciano? O que é que aconteceria?
1: Ele é agressivo, Gui, né? Desde a live, cara, ele quer jogar o cachorro, ele quer dar uma rasteira. Fala a verdade, Gui, a primeira vez antes de ver o Luciano Huck, passou pela tua cabeça, tipo, mano, será que o nariz dele é tão grande quanto na TV?
3: Cara, o problema é, a gente nunca sabe se a gente vai falar a merda ou não, né?
1: Exato.
3: Não. Eu já entrevistei uma pessoa que é uma cantora de funk, que se chama Começo com Lud e Termina com Mila.
1: Ludmilla.
3: Que quando eu fui entrevistar ela, eu perguntei pra ela sobre a música dela. E ela tava lançando aquela música, é hoje e tal. Eu achei super legal. E quando eu fui elogiar a música, eu falei assim... Cara, essa música é muito boa. Eu tô viciado nessa merda.
2: Mas ela entendeu. É que assim, o palavrão, eu acredito que tem alguns momentos que você coloca ele como adjunto adverbial de intensidade.
1: Exato.
3: Porque, ó, professor, vou dar um Pasquale.
2: É tipo assim, a pessoa chega assim e fala... Pô, Caco, você tá legal? Pode perguntar.
3: Ô, Caco, tu tá legal?
2: Cara, eu tô muito bem. Agora a pergunta é de novo.
3: Caco, tu tá legal?
2: Eu tô bem, paca! Tem algo acima disso?
1: É só uma intenção,
2: não,
1: cara.
2: Tem, não tem. Então você colocou uma intensidade e falou, mano, isso aqui é, mano, explosivo, é muito bom. Ela entendeu, pode ser.
1: E eu acho que o humorista, principalmente você, né, que trabalha com humor, eu acho que o humorista que consegue deixar os pensamentos intrusivos simplesmente saírem, meu Deus, eu acho que são os melhores, sabia? Porque o humor é isso, né? É o que a gente não consegue filtrar. Que a sociedade julga errado, não é?
3: Exatamente. E eu tenho um propósito que é da gente nunca se levar tão a sério.
1: É, né?
3: Da gente, na verdade, zoar com a gente mesmo. E tá tudo bem. Porque no fundo, se a gente não se leva a sério, não fica todo mundo muito melhor?
1: Exato.
2: Ou, com certeza.
1: Sabe? Porque é a parte engraçada da vida. Falando de pensamento intrusivo, tem um áudio. Vamos ouvir, Guia. Você vai reagir com a gente, tá?
3: Tá bom.
1: Bora. Peraí, só um momento, tá? Porque o cabo tá fora. Acontece, né, gente?
4: Boa noite, Caco. É o Thiago aqui de Ponta Grossa, no Paraná.
1: É de Ponta Grossa, o cabo tava fora.
4: Uma história que na verdade nem é minha, mas acho que foi uma das situações mais constrangedoras da minha vida.
1: O quê?
4: Eu trabalhava no supermercado. Vamos supor que o nome do supermercado seja promoção, para não expor o supermercado também. E um colega nosso foi desligado do supermercado e ele era um ambiente bem tóxico, assim, para trabalhar. E aí, no dia que ele foi desligado, estávamos perto do RH, passou o gerente, o chefe, né? Era quem mandava em todo o supermercado. Aí ele falou para nós: fiquem aí que vocês vão ver o que eu vou fazer. Aí nós tínhamos um mural ali na área de refeição, sempre tinha uma frase motivacional. Ele falou: olha, falou pro chefe. Ele falou: olha, eu acabei de ser desligado da empresa, mas eu sempre tive um sonho que foi colocar uma frase ali naquele mural. Eu posso dizer a frase pro senhor para colocar ali? Aí o gerente falou: sim, claro. Ele falou: promoção, tu és belo, como igual eu nunca vi. Se um lugar no mundo tem escravo, esse lugar é aqui. Aí o dono ficou todo revoltado, assim, tentou chamar o segurança no rádio, mas ia fazer o quê, né? Como é que ia tirar o cara à força de lá? Mas isso acho que foi um pensamento intrusivo, com certeza, que meu amigo fez lá.
1: Meu Deus do céu, cara.
2: Eu acho que nessa hora o RH vai ter bons motivos pra bater um papo.
1: E isso a Mix não mostra, né? Mostra assim. Mostra. Ele fez o quadro, isso a Globo não mostra, viu, Gui?
3: É verdade.
2: E o que a Globo não mostra, Gui?
1: Cara... Não, pra música, vão pra música, não conta. Só na live.

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1: Nossa, com a Dua Lipa é uma... Nossa, quase que eu falei um pensamento.
2: A Dua Linda, quer dizer, é Dua,
1: Dua
2: Lipa. Linda,
1: é Dua Lipa, porque Dua. Porque duas vezes linda.
2: É double linda.
1: Double linda.
2: Entendo. Calma, gente.
1: Quase que eu falei outra coisa.
2: Não, pelo amor.
1: Um intervalo.
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0: Ô, Caco, chegou uma mensagem aqui pro nosso convidado, pro Gui Souza, humorista, roteirista. Ginástica do Leste mandou o seguinte: ô Gui, desculpa aí, cara, a parte do bigode. Só de saber que você é o criador do Isso a Globo Não Mostra, eu vou tirar meu chapéu pra você. Chapéu de novo, roupa, cueca,
2: uau! E vamos lá pra minha casa.
0: Exato.
2: E lá a gente faz várias coisas intrusivas.
0: Sem chapéu, sem roupa, né?
2: É isso.
0: E usando muito da ginástica, entendeu?
3: E a Globo não mostra.
0: Não, a gente

0: O nome da peça, Caco, é Gui e Seus Demônios. Pensa, mano, que doideira.
1: Você tem mais de um?
2: Eu tenho muito mais de um. E é isso que, é isso que a peça fala, que não é só os pensamentos intrusivos. Tem a autocrítica, tem o medo, tem a insegurança. Tem muitas coisas. Todos nós somos inseguros, né?
1: Sim.
2: Alguém aqui se define, eu sou seguro?
0: Não.
1: Não.
0: Eu sou muito seguro. Tem gente que eu juro, Gui, eu olho no espelho e falo, meu Deus do céu, cara. Peguei fogo e apagaram com tamanco, sabe? Na boa. Não, tem dia, não, tem dia. Não, não, na boa. Eu juro.
2: Não
0: é um pensamento. Mas não é um pensamento intrusivo. Você olhar e falar, mano, é minha sobrancelha, mano, que situação. O meu olho tá torto.
2: E tu não tem outra voz que fica assim, não, você tá pirando.
0: É, aí eu falo, não, Giz, você cala a boquinha. Cala a boquinha que tá ótimo. Aí eu penso, gente, mas ontem eu acho que eu tava melhor. Aí começa essas piras.
1: Você acredita em reencarnação, né?
0: Acredito.
1: Então cuidado.
0: Por quê?
1: Porque na próxima vez você fala, ah, você achou que você tava feia agora? Mano, agora você vai ver que você vai ficar saindo feia.
0: Vocês, tem uma amiga minha que ela falava muito isso. Ela falava assim, mano, eu vou aproveitar muito essa vida, porque eu não sei se na outra encarnação eu vou nascer gata desse jeito.
2: Eia!
0: Tem até medo que ela já fez. Gui, vamos de áudio.
1: Adoro gente humilde assim.
0: Vamos lá, que tem áudio aqui.
3: Oi, Caco.
2: Olá.
3: Meu nome é Kátia, eu vou contar a história do meu irmão. Ele é daquele tipo super sincero, que não gosta de mentir nunca. E ele gostava de sair com mulheres mais velhas, né? Ele tinha uns 26 e saía com uma mulher de 40.
1: Sugar baby.
3: E aí os dois saíram, tava lá, e ele olhou pra ela e falou assim, todo apaixonado, nossa, você é linda. E aí ela falou assim, ah, mas peito caído, bunda caída,
0: ai,
3: né? E ele, normal, porque você é velha.
1: Mano.
0: Pesou
1: mano,
0: o clima. Gui, o que faz quando é assim? Porque a tua peça é basicamente essa autocrítica. Só que assim, uma autocrítica, beleza. Agora e quando o outro fala, né?
2: É, quando a crítica vem do outro, né?
0: Não, eu tava falando, eu peguei fogo e apagaram com o tamanco. Mas vai alguém me falar isso, eu ia ficar muito mal.
2: Eu ia socar essa pessoa.
1: Então... Cara, mas se você tá falando isso, é porque provavelmente você quer um biscoito.
0: Não, cara, eu tava acabado.
1: Você tava assim?
0: E tipo, tem não. Dia que a gente não tá muito bem, né?
1: Tem dia que a noite é...
0: Tem dia
1: jeito.
0: Que eu vou te falar. Ô Gui, nessa peça sua aí sobre os demônios, a gente sabe que nós temos também muitos demônios dentro da gente. Eu tô aqui fazendo falando um exemplo, né, que já aconteceu comigo, mas acontece com você, acontece com o Caco, acontece com todo mundo. Essa autocrítica insana, que ao mesmo tempo tem ali, né, o diabinho e o anjinho do lado assim, né? E você pensou nessa peça justamente pra ajudar essas pessoas? Como é que foi?
2: É, porque às vezes, essa autocrítica que a gente tem na cabeça, ela é ruim, mas às vezes ela também nos ajuda a não pagar alguns micos.
0: Essa é verdade,
2: entende?
0: É.
2: Ajuda a gente. Só que a gente também tem que controlar ela, porque às vezes a minha, por exemplo, me faz eu sentir como se eu fosse Fiuk fazendo rap, entende? Então ela me bota muito pra baixo e daí eu fico meio pra baixo mesmo, então eu tenho que pensar nas outras vozes que fica assim, calma lá, não é tão assim, fica mais de boa, relaxa, enquanto isso os outros ficam pensando, meu Deus, a tua carreira tá acabando.
0: Nossa.
2: Meu Deus, você tem conta pra pagar, entende? Parece que é vários demônios mesmo dentro da nossa cabeça que ficam gritando e se a gente não controla eles, a gente...
1: Eles controlam vocês.
0: É,
1: controlam vocês.
0: A minha amiga fala que a gente tem uma feira na cabeça. E tem uma hora que chega a xepa, que a gente não aguenta. São tantas vozes falando tanta coisa que a gente não sabe mais nem o que pensar, quem a gente é. E a sua peça fala basicamente sobre isso? O que mais que a gente pode esperar dela?
2: É, porque eu vou, na verdade, a peça vai falando sobre o início da consciência, do porquê a consciência existe, porquê essas vozes existem, e vai chegando que essas vozes têm muito, são muito ligadas a traumas que a gente tem.
0: Uhum.
2: Então ele vai aprofundando também da onde essas vozes vêm, porque elas existem, e como a gente aprende a lidar com elas. Sabe? Porque é isso, né? No fundo, é muita coisa dentro da nossa cabeça.
0: Sim.
2: A gente tem que saber lidar quem ouve, quem não ouve, se a gente segue o nosso caminho, se a gente tá seguindo ou não. E na terapia, fala muito sobre a gente olhar de fora como se a gente fosse um juiz e os outros fossem só... As outras vozes só estão opinando sobre a sua vida. Agora, se você parte da opinião delas ou não, é você que decide. Você
0: Entendi.
2: Não pode deixar que as vozes, né, tomem controle de você, porque senão você vai... deixar de ser quem é você.
0: Cara, é muito louco, porque já explodiu a minha mente. A galera, eu vou ter que fazer o que a galera tá pedindo.
1: O quê?
0: Tão pedindo pra eu tocar a música do... Um rap do Fiuk.
2: Ah,
0: tô
2: vamos.
0: Tô brincando.
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1: Ô, Caco, imagina fazer uma peça.
2: Imagina.
1: Com IA.
2: Imagina que...
1: Mas é arte.
2: É arte,
1: arte,
2: né?
1: Não combina com IA.
2: Às vezes, se você usar direito, pode
1: IA
2: ser
1: IA combina
2: sim.
1: Com arte, Gui? Conta pra gente como que você decidiu colocar IA na sua peça. Seus demônios.
3: Eu venho trabalhando com humor já tem muito tempo. A tecnologia sempre me ajudou a alcançar algumas coisas que eu não conseguia, né? Porque eu não sou herdeiro, infelizmente, tive que correr atrás do meu. Então, eu comecei a usar a tecnologia pra me ajudar em algumas coisas. Eu fui percebendo que a tecnologia realmente ajudava. E daí, quando chegou a IA, eu comecei a surfar nessa onda de tentar entender como que era, ela era. E eu cheguei num lugar de meio híbrido. Porque a arte é isso, né? Você chega num lugar meio híbrido, que é seu, e você pede pra IA fazer o restante. Mas quando a gente fala sobre IA, a gente acha que a IA entrega pronto. A IA não entrega nada pronto pra ninguém. Ela é uma ferramenta, né?
1: Ela entrega pra quem não gosta de trabalhar e ela entrega pra quem não é artista. Agora, pra quem é bom no que faz, ela não consegue entregar mesmo, não.
3: Exato. E na minha peça, eu tenho trazido muita tecnologia, assim como eu sempre trouxe nos meus trabalhos. E pra quem for assistir, vai ter muito essa imersão mesmo. E vai ter uma parte tecnológica muito legal, onde o próprio público vai participar.
1: Ah, é?
3: O que é mais interessante ainda.
1: Fala pra gente, vai.
3: Isso, só
1: um
3: quem for assistir.
1: Não, Gui.
3: É uma coisa bem maneira.
1: Em São Paulo, conta. Ô, Gui, você tá pra São Paulo e pro Brasil agora. Pensa, convença a galera desse Brasil a pegar um avião, a pegar um carro, a pegar um ônibus, a pegar qualquer um cavalo, um jegue, qualquer coisa pra colar na sua peça.
3: Menina, e agora?
1: Porque agora eu fiquei muito curioso.
3: Vou fazer um sorteio, hein, galera.
1: Vamos lá, meu Brasil. É porque, vai.
3: Não, olha só. De fato, é uma peça que fala muito sobre os nossos demônios da nossa cabeça, de uma forma leve, sabe? Fala sobre os nossos traumas também, que a gente tem que levar pra frente, né? Não deixar os nossos traumas com os outros. Então, mas a gente fala de tudo isso de uma maneira muito tranquila.
1: Do humor.
3: Do humor, exato, que o humor permite. E a inteligência artificial e a tecnologia tá muito envolvida nesse projeto, porque a gente, no Teatro YouTube, tem um telão. E a gente vai aproveitar muito desse telão e também vai aproveitar a câmera para dar luz à plateia.
1: Ó, que legal.
3: Então, a plateia vai estar sendo filmada e coisas ali acontecerão com essa plateia sendo filmada assistindo esse espetáculo.
2: A partir daí, o que tem que fazer? Tem que comprar o ingresso.
3: Tem que comprar o ingresso. Por quê? O que eu quero dizer é que se os olhos estão apontados para mim, eles também estarão apontados para você.
1: Todo mundo vai brilhar nessa peça.
3: Está preparado para o que está por vir? Você aceita ser julgado? Porque nós estamos aqui falando, estamos sendo julgados.
1: Com certeza.
3: Vai ver, tem um cara agora num carro aí no trânsito falando assim, ah, o que esse cara chato tá falando?
1: Mas nessa mina mala, e esse outro aí, quem que é esse povo, né? Vocês estão falando isso, gente?
2: Não.
3: Espero que não.
2: Eu espero que não também, poxa.
3: Por favor, moça, a gente quer muito a sua aprovação.
2: A gente já não é seguro, entendeu? Vai me dar gatilho, cara.
1: Ô, Gui, mas você fez uns experimentos com vídeo, isso, pro YouTube, né? Foi aí que bombou e veio a peça?
3: Então, foi a partir de um pensamento intrusivo. Eu já tive um pensamento intrusivo de... E se eu fizer os meus amigos acreditarem na invasão alienígena? Tive esse pensamento e fiz isso acontecer.
1: Não é possível.
3: Juro. Foi eu trabalhei uma parada de 6 meses. Peguei com inteligência artificial, fiz um plantão fake da Globo. Botava na frente da novela, assim, botava a novela ao vivo. E daí caía no plantão e vinha os repórteres falando. Agora vocês vão ver... daí falava, né? Que estamos recebendo a chegada de um planeta... de um invasor de um planeta vizinho. E daí os meus amigos tudo assistindo, acreditando real.
1: Isso no bastidor lá. Ou não?
3: Eu filmei tudo, né? Tá tudo gravado.
1: Não, mas eu digo assim, você fez com a galera interna, né? Não, não só na Globo.
3: Não, interna.
1: Ah, tá.
3: Interna.
1: Mas você fez tão perfeito que a galera achou que tava assistindo a Globo.
3: Sim, porque
1: mano!
3: Eu pegava o capítulo do dia.
1: Meu
3: eu pegava
1: Deus.
3: E botava num pendrive.
1: O povo acreditou.
3: E daí no meio eu botava o plantão da Globo. No meio do pendrive.
1: E o povo parou pra assistir.
3: Teve gente que chorou, teve gente que agradeceu. A minha sogra falou, ainda bem que eles chegaram, agradecendo.
2: Me empresta esse pendrive, Deus. Porque a menina tá me pedindo toda hora pra eles chegarem aqui na Terra e não chegaram ainda.
1: Mas seria uma boa, né?
3: Foi uma experiência maravilhosa. Aí foi a primeira vez que o meu pensamento intrusivo deu bom.
1: Aí você falou, peraí que isso dá pra fazer muita coisa.
3: Dá pra fazer muita coisa.
1: E aí você fez a peça também, além de vídeos também, né, nas redes sociais.
3: O meu trabalho é isso, né? Eu vou tendo ideia, vou jogando pro ar. O Gui e Seus Demônios já é um projeto muito antigo que eu venho desenvolvendo nas redes sociais. E agora ele tá indo pro espetáculo no Teatro YouTube com essa mesma proposta de mostrar pras pessoas que a gente tem essa voz, sim, que nos sabota, que nos coloca pra baixo. Tem a voz da sabedoria,
1: sim.
3: Tem todas as vozes ali da nossa cabeça. E como a gente lida com elas?
2: É uma questão.
3: É uma questão. estão.
1: Mas você pode descobrir bastante coisa com o Gui Souza. E é Souza com S, da turma da galera, assim, que é boa da arte, entendeu? Porque o meu é com Z, né, cara?
2: Ah, vocês são shows, mano.
1: Parece uma letra.
2: Vocês são Souza.
1: Oh, parece ser uma letra só, mas faz diferença.
2: Você tá mostrando o dedo do meio pra mim?
1: Foi mal, cara.
2: Ah, é porque eu não enxergo direito.
1: Geralmente
2: era
1: o indicador,
2: né?
1: Mas hoje foi esse, foi mal. Cara, por que esse dedo tá assim?
2: Ei, que é isso?
1: Não, gente, hoje tá demais.
2: Não, gente, é sério. Do nada ela foi apontar pra mim com o dedo do meio. O que foi?
1: Que isso, cara?
2: Você tava querendo fazer isso já faz um tempo,
1: não,
2: né?
1: Caco, eu juro que não. Mas
2: por favor, não briguem.
1: Isso aí, põe ordem na casa. Vamos lá trazer aqui as datas em São Paulo, no teatro. É, passa pra gente, você tem aqui as datas, que eu também tenho, ó. Eu tenho aqui 27 de agosto, né?
3: Isso, dia 27 de agosto, dia 3, 10 e 24 de setembro.
1: Ou seja, a galera pode adquirir os convites onde vai acontecer.
3: Vocês podem ir no meu Instagram, @gui, é bem simples, é Gui, ou Gui Souza com S, você já vai encontrar, lá no link na bio tem, e também no Eventim, que você pode comprar lá direto.
1: E vai acontecer no Teatro YouTube? Como é que é isso?
3: É porque era na sala, antiga sala Eva Hertz, né? Uh-huh. E agora o Teatro YouTube tá com parceria com eles, e daí se chama Teatro YouTube agora.
1: Que chique, diferente,
2: chique, né?
1: Eu tô assim, gente, como assim, né? É isso aí, galera. Essa é a arte, né? Inovação e muita coisa boa pra gente poder descobrir ainda nesse mundo. Mas pra isso a gente precisa ir. Então, todo mundo colando na peça do Gui Souza. Vou repetir aqui as datas. Dia 27 de agosto. Isso tudo em São Paulo, tá, Brasil? 27 de agosto, 3, 10 e 24 de setembro. Pensa em rodar o Brasil, Gui?
3: Ah, eu quero muito.
1: Atenção,
3: seria tão legal.
1: Você.
3: Seria tão legal.
1: Estamos aqui no Brasil inteiro. Ó, galera, todo mundo contratando o Gui Souza pra levar essa peça aí pro estado, tá?
2: Mas posso falar cansa? Não, não devia ter falado.
1: Ô, Caco,
2: é porque eu já rodei muito o Brasil.
3: Cansa muito.
1: Mas é muito rodado.
3: Mas eu não vou cansar.
2: É isso.
3: Eu não vou cansar.
2: É isso.
1: Ô, Gui, é só rodar com óleo. Roda com óleo. Roda com óleo que não tem erro, entendeu? Então é isso, galera. Todo mundo assistindo a peça do Gui Souza, Gui e Seus Demônios. Vai começar em São Paulo, mas depois ele quer rodar o Brasil. Você que tá aí ouvindo, leva a peça pra sua cidade, pro seu estado, porque esse tipo de coisa precisa existir pra gente. Porque a gente precisa pensar, né, Gui? A gente precisa raciocinar e muita gente não tem condição de fazer terapia.
3: E o Thiago?
1: Ajuda muito.
3: O teatro é o único lugar hoje que não tem algoritmo. Ou seja, que não entrega nada pra você. Você que vai buscar ele. Então busque no teatro pra você pensar coisas diferentes do que você pensa nas redes sociais.
1: Vai, sua mandada. Seu mandado. Ai, meu Deus.
2: Calma,
1: eu também sou mandada e mandado. A gente tem que parar, gente, de seguir o algoritmo. A gente tem que escolher os nossos próprios conteúdos. Pra isso a gente precisa sair de casa, a gente precisa ler, a gente precisa seguir gente que realmente influencia a gente pra coisa boa. Precisa ouvir muito o Mixtudo. Precisa muito ir na peça do Gui Souza.
2: Essas coisas.
1: É isso?
2: Só coisa boa, né?
1: Poxa, Gui, obrigada, viu? Volta aqui um dia pra gente fazer um programa de humor mesmo, pra gente
3: pode
1: ficar
3: ser.
1: Trocando, trollando a galera. Vamos.
3: Pode ser, vamos lá.
1: Vamos fazer. Combinar isso, Iá. Você traz ele? A gente pega um tema muito louco, você vem ser um apresentador com a gente.
3: Ah, perfeito.
1: Demorou?
2: Vamos, claro.
1: Então siga o Gui nas redes sociais.
3: Beijo, gente. Muito obrigado. Amei participar aqui com vocês.
1: É isso. É Gui Souza com S. E siga o Caco também.
2: Não, não me segue,
1: assim,
2: não.
1: As pessoas
2: não,
1: seguem,
2: não, não, não me
1: boa.
2: Segue. Não, não. Ih, que eu não falei. Desculpa, foi mal. Não, mas se você quiser me seguir, vai lá no @CacoGrandino, se é o Grandino no Instagram, no TikTok. Mas vou te falar, tem uma pessoa melhor pra você seguir.
1: Fala a verdade, cara.
2: É, vamos falar a verdade.
1: Não, cara.
2: É,
1: arroba Mixo na Mix, né?
2: Não, não. @Giza.on.
1: Ah, duvido você me seguir. Eu tô lá online. Giza.on. E é com S, ó, que coisa boa.
2: É.
1: Igual Gui Souza com S. É Giza, Giza.on. E claro, gente, obrigado a todo mundo que colou no YouTube, se inscreveu aqui no nosso canal. A gente acabou de chegar no YouTube, ganhamos um canal só nosso. Então faz diferença demais vocês colarem com a gente, trocar ideia, resenhar, mandar perguntas e fazer parte da família Mixtudo. Amanhã a gente tá de volta?
2: Amanhã a gente tá de
1: Quem
2: volta.
1: Quem falou? Eu não falo.
0: Mixtudo de volta amanhã às 18h. 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

0: são 7h38, aquela homenagem nota 1 milhão que o Jota Quest fez pro síndico do Brasil. Tim Maia, acenda o farol no melhor mix do Brasil. Uma ótima semana pra você que parou aqui. A gente merece ter uma boa semana, né? Bom, já começa pela programação da Mix, feita especialmente pra você sempre dar aquela amenizada, cantar junto. E daqui a pouquinho, às 8 da noite, deixa eu te contar, tem o Pede no Zap. Que som é esse que não sai da tua cabeça, que você quer colocar aqui na programação da Mix? Conta numa mensagem de voz. Nessa mensagem eu preciso saber quem é você, de onde você tá ouvindo a Mix e esse som bacana pra começar bem a semana. O Zap da Mix, facinho demais, já tem aí na agenda do celular? Obrigado pela consideração. É o 11 983 408 mil. Anota na agenda se você não tem. Esse número abre muitos caminhos. 11 983 408 mil. Manda sua mensagem de voz. Daqui a pouquinho às 8 começa o Pede no Zap, tá bom? E tem presente também. 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Só mandar o seu nome completo mais a hashtag KitMix pro Zap da Mix. Pronto. Quem sabe daqui a pouquinho eu falo o teu nome e já começa bem a semana ganhando presente. 11 983 408 mil. Agora é contigo, brilha.
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0: Irmãos Melim fazendo show só pra você. Ouvi dizer que daqui a pouquinho começa o Pede no Zap. Então já coloca o teu som aqui na programação. Manda o zap pra gente dizendo o teu nome, de onde você tá ouvindo a mix. E esse som pra começar bem a semana pro 11 983 408 mil. Aliás, tava valendo pelo zap da mix um kit com um copo squeeze da hora. Esses presentes já são seus. Isaías Silva, final do telefone 6613. Oi, Isaías, parabéns. Nossa promoção nota 1 milhão vai entrar em contato contigo.
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0: Opa! Atenção, hein? O filme Se Eu Fosse Você 3 teve a estreia adiada nos cinemas. A comédia, que inicialmente era para chegar às telonas no mês passado, no mês de junho, ganhou uma nova data de lançamento. E agora é para valer. Se Eu Fosse Você 3 chegará aos cinemas dia 8 de outubro. Deixa eu lembrar que esse filme traz de volta a Glória Pires e o Tony Ramos nos papéis de Helena e Cláudio. Um casal que, depois de uma discussão, troca de corpos, causando a maior confusão. Já pensou se isso acontece com a gente, de verdade? Ó, que louco. Bom, dessa vez a história vai dar um salto de 20 anos e isso vai acontecer com a filha deles, vivida pela Cléo Pires. Quer saber mais sobre a franquia Se Eu Fosse Você? Tá no nosso site. Nossa casa na internet é radiomixfm.com.br.
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0: Ora, programa feito por você, melhor ouvinte do Brasil. Boa semana que a gente merece, né? Manda ver aqui, faz o check-in no zap da Mix com uma mensagem de voz. 11 98340 8000. Não esqueça de falar o teu nome, a gente precisa se conhecer. Também de onde você tá ouvindo a Mix e esse som pra fazer esse começo de semana bem melhor. Bora!
2: Boa noite, Rádio Mix. Boa. Tudo bem com vocês? Sou Reinaldo Poli aqui de Londrina, Paraná. Gostaria de ouvir Michael Jackson, Thriller. Uma ótima semana a todos.
0: Tô falando, já começa com o pé na porta, né?
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1: São 8h09 no melhor mix do Brasil. Você tá curtindo as músicas, né? Sim, são as músicas que estão chegando no zap. Todos os sons que você tá curtindo estão vindo pelo 11 983 408 mil. Então aproveita pra colocar o teu som aqui na programação da Mix. Sempre tem essa galera que participa, quer abraço também, né? É bom abraço, sabia? Já recebeu um hoje, recebo o nosso. Marcos tá em Carapicuíba, o Darlen tá em Santarém, no Pará, e a Isabelle tá em Criciúma, Santa Catarina. É muita gente, é o Brasil inteiro. E você, tá por onde? Bora pedir uma música.
2: Boa noite, ó, Luciano Bairro, Vila Mela, em Pinhais, Paraná. É, toca pra gente aí, pra gente ouvir aí, do Calvin Harris, qualquer uma deles aí.
1: Boa.
2: Tô na escuta aqui, um abraço.
1: Agora.

0: Kelly cantou bem devagarzinho, Bubbly.
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0: Bora lá fazer a festa. Ô Daniel, você tá em João Pessoa, na Paraíba. Obrigado pela sua boa companhia. Você também, Mariane, que está na cidade de Registro, sul do estado de São Paulo, quase divisa com o Paraná. O Alex tá em Itaquera. A Laura tá em Birité, em Minas Gerais. Essa galera já pediu música também, tá na fila aqui. Você não pediu ainda? Bota o teu som aqui. 11 983 408 mil. É contigo, mano.
2: Alô, Rádio Mix. Oi. Meu nome é Verônica, sou do Rio de Janeiro. Gostaria de estar ouvindo Ana Júlia.
0: Boa.
2: Beijo, valeu, Mix.
0: Valeu, bem. Esse som também vai pro Guilherme de Itacoaxetuba, que também quer ouvir Los Hermanos.
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1: Olha o Drake apareceu por aqui porque pediram no zap da Mix. 11 9 83 408 mil. Já tem aí na agenda do celular? Brigadão pela consideração. Se ainda não, é facinho de decorar. Manda uma mensagem de voz pedindo um som. Daqui a pouquinho a gente toca, manda ver.
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0: Programa feito por você, manda ver aqui no zap da Mix com aquela mensagem de voz. Não esqueça de falar o teu nome e de onde você tá ouvindo a Mix, beleza? 11 983 408 mil. Brilha.
2: Fala galera da Rádio Mix, aqui é o Matheus de São Paulo. Eu queria pedir a música What's Up do Fornon Blondes. Uma ótima noite a todos aí, um ótimo descanso.
0: Valeu, Matheus.
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0: Harry Styles, Late Night Talk.
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0: E você quer curtir o quê? Que música é essa que não sai da sua cabeça? Que você quer colocar na programação? Não passa montagem. Manda ver na mensagem de voz pro 11.

0: por aplicativo. Aos homens e às mulheres que estão ouvindo a Mix, que estão na rodagem, estão aí trabalhando, obrigado pela carona sempre. Lavínia, tá em São José dos Campos. Ah, aliás, 5 estrelas pra todos vocês.
1: Boa noite, Rádio Mix. Boa. Que é o Michel do Lagoa da Prata, Minas Gerais. Toca pra nós aí, Neyo, Miss Independent.
0: Receba!
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0: Casada, será que ela ainda tá curtindo a lua de mel? Ela pode, né, gente? Taylor Swift, Blank Space.
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0: É assim que funciona, você coloca a música preferida aqui de segunda a sexta a partir das 8 da noite. Eu vou estar aqui colocando suas músicas. Então pede, não passa à vontade. 11 983 40 8000. Faz o show.
2: Que rádio é essa, Brasil? Opa! Aqui é a Denilson de João Pessoa, na Paraíba. Eu queria ouvir uma música do Metallica. Oh. Um melhor mix do Brasil. Valeu.
0: Tô falando, ouvinte da Mix é diferenciado.
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1: Esperou, e aí tocou, e aí todo mundo fica feliz. Fazendo aí o check-out no programa de hoje, a Lola Yang, comece, adorou o programa? Vai ficar melhor se tocar sua música se não tocou hoje. Pediu? Beleza, tá na fila. Ainda não pediu? Não passe vontade. Já manda aquele áudio pro 11 983 408 mil. Não esqueça de falar o teu nome, tá? E de onde você tá ouvindo a Mix. Amanhã às 8 da noite estarei aqui, não se atrase.
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0: Está no ar a Voz do Brasil. As notícias do governo federal que movimentaram o país no dia de hoje.
1: Olá, boa noite.
2: Boa noite para você que nos acompanha em todo o país.
1: Segunda-feira, 27 de julho de 2026.
2: Vamos aos destaques do dia.
1: Estatuto da Igualdade Racial completa 16 anos.
2: Um marco legal no fornecimento de direitos e geração de oportunidades.
1: E quem conversa com a gente sobre os avanços da lei é Bárbara Oliveira, secretária executiva do Ministério da Igualdade Racial.
3: O Estatuto, ele fez um processo de trazer como responsabilidade para o Estado brasileiro a obrigação de enfrentar o racismo nas suas políticas, nas suas ações.
2: Proteção no ar.
1: Na hora de escolher o que as crianças assistem e jogam, a classificação indicativa é a maior aliada de pais irresponsáveis.
4: A classificação indicativa leva em conta se a produção exibe cenas de violência, se há conteúdo sexual ou de nudez, ou se faz uso ou referência a drogas lícitas e ilícitas.
2: Cultura.
1: Teatro Amazonas, em Manaus, e o Teatro da Paz, em Belém, são reconhecidos como patrimônio cultural do mundo. Luana Karen.
5: Os teatros passam a figurar juntos na lista do patrimônio mundial cultural da Unesco, com o nome Teatros da Amazônia.
2: Hoje, na apresentação da Voz do Brasil, Marina Jungmann e Luciano Seixas.
1: E acompanha a gente ao vivo. Acesse radiogov.ebc.com.br ou canal Gov na sua TV aberta.
2: Brasil e Coreia do Sul assinaram 5 memorandos de cooperação nas áreas de educação, energia, tecnologia industrial, atividades espaciais e esportes.
1: Os documentos foram assinados durante a visita do presidente sul-coreano Lee Jae-myung ao Brasil.
2: Os dois países vão fortalecer a cooperação em atividades espaciais pacíficas, biocombustíveis e energia limpa, intercâmbio entre universidades e atletas e incentivo à pesquisa e inovação.
1: Brasil e Coreia do Sul também retomaram as negociações para um acordo comercial entre o país asiático e o Mercosul.
2: Em 2025, o intercâmbio comercial entre os dois países chegou a 11 bilhões de dólares. O Brasil também abriga a maior comunidade coreana na América Latina.
1: A campanha Julho Verde chama a atenção para a importância do diagnóstico precoce do câncer de cabeça e pescoço.
2: Feridas na boca que não cicatrizam, rouquidão persistente e caroços no pescoço são alguns dos sinais que não devem ser ignorados.
1: Saiba como prevenir a doença na reportagem.
6: Uma ferida na boca que não cicatriza, rouquidão prolongada ou um caroço no pescoço. Sintomas que muitas vezes são ignorados, mas que podem ser sinais de alerta para o câncer de cabeça e pescoço. Foi o que aconteceu com a aposentada Karina Oliveira Souto, de Brasília. Hoje, em tratamento, ela transforma a própria experiência em um alerta para que outras pessoas não adiem a procura por atendimento.
7: O câncer não espera. Hoje, quanto mais você descobrir esse diagnóstico mais rápido, melhor sua chance de cura.
6: Segundo o INCA, o Instituto Nacional de Câncer, o Brasil deve registrar mais de 780 mil novos casos de câncer por ano até 2028. Desse total, cerca de 40 mil serão de câncer de cabeça e pescoço. O problema é que a maioria ainda é diagnosticada tardiamente. E é justamente para mudar essa realidade que a campanha Julho Verde reforça um alerta. Identificar os sintomas cedo pode aumentar as chances de cura. O câncer de cabeça e pescoço reúne tumores que atingem regiões como boca, garganta, laringe, nariz, tireoide e pele da face e do pescoço. Entre os principais fatores de risco estão o tabagismo, o consumo de bebidas alcoólicas e a infecção persistente pelo HPV. Quando descoberto precocemente, as chances de sucesso do